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1: Amigo ouvinte, fique em paz onde estiver. Amanhã, se Deus quiser, vamos voltar.

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1: Mas aí, Alicia, o que é aquilo ali?
2: Aquilo é um cavalo.
1: Esse cavalo amarelo.
2: Mas tá na moda, gente.
1: Mas que moda, cavalo só tem bairro, rapaz.
2: A onda agora é o cavalo amarelo.
1: Mas então quer dizer que focinho de porco é tomada. Tô louco, então.

0: Renato! Com vocês, eu vou até cantar um pedacinho de uma música, fala assim. É, fui mais um na sua vida. Gilberto e Gilmar!
1: Obrigado. Tudo bem? Boa noite, boa noite.
2: Boa noite.
1: Boa noite.
2: Boa noite.
1: Vamos lá, então. Ah. Música da saudade.
2: Vamos lá.
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4: Galera, deixa eu contar uma história pra vocês agora. E pra contar essa história, eu quero convidar um grande amigo nosso, Renato Albani.
5: Bruno e Davi.
4: Vamos aí. O ano era 1992, Serra de Maracaju. Nascia José Cláudio Benedito. Poucos sabiam, na verdade ninguém. Mas naquele dia nascia o homem que mudaria o mundo, pelo menos o dele. Sempre foi apressado, nunca foi de coisa inteira. Nasceu de 7 meses e meio. Seu violão tinha 3 cordas, seu miojo 1 minuto e meio, seu patins era 1 pé só. Como se isso fosse um problema, é aquela história. Uma

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Conheceu um fazendeiro cheio de história. Aí já eram dois, papo vai, papo vem. Fazendeiro comentou que queria abrir um açougue lá na capital e precisava de alguém pra ajudar. Foi aí que Benedito parou e pensou: se tem duas coisas que eu entendo, é churrasco e ajuda. Bora dois.

Das berços do sertanejo. Desculpa, Goiânia. E a Benedito começou a conhecer a vida. O gosto bom da bebida num dia, no outro o gosto amargo da ressaca. Às vezes os dois no mesmo dia, igual a gente. De festa em festa conheceu uma menina, meio desarrumada, meio bêbada, meio sei lá. E de tanto ela ser meio, Benedito meio doido, pensou assim: de meio em meio a gente vira um.

essa de Nunca Te Vi, onde por conta do Benedito encontra-se a placa. Estamos há 147 dias sem ocorrências e 147 dias sem banhistas. E se depender do Benedito, amanhã serão 148. Porque

0: Tati aqui comigo, que maravilha.
1: Obrigado, irmão.
0: Valeu, família, Deus abençoe vocês. Que lindo, ficou lindo, Deus abençoe.
1: Projeto lindo, gratidão. Abençoado. Muito obrigado pelo convite, feliz e honrado por estar louvando com vocês com aqui, obrigado.
0: Gratidão nossa para vocês.
1: E não importa o que a gente esteja vivendo, se Deus está, está tudo bem.
0: Se Cristo está no barco, tudo vai bem.
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0: Obrigado, gente.
1: E aí, bebês? 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
3: Atenção, senhores cowboys!

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0: coisa linda, que honra, gente.
1: Obrigado. Muito obrigada, gente. Que Deus abençoe vocês. Valeu, Goiânia! Aplausos.

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1: O maior acordeonista do Brasil que faz a chanfona chorar. Tostão! Palmas, gente!

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2: Henrique Castro e Henrique Juliano, se liga nessa moda.

0: coisa linda. Rapaz, bom demais, hein?
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0: mostrar a Marília Mendonça! Linda demais!
1: Vamos pro meu príncipe!
0: Obrigado, pois Marília!
1: Linda. Deus abençoe sua vida,
0: grande. Eu nem dormi a noite pensando na sua participação, viu?
1: Você é tem uma fã aqui pra vida inteira, viu?
0: Ah, obrigada, é eu que sou seu fã demais, te admiro inteiro, muito, viu?

0: Oi, Zezé.
1: Oi, Luciano.
2: Fala, Alexandre.
0: Vamos cantar uma música junto?
1: Vambora, rapaz. Que música?
0: Essa aqui, ó.
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1: Caramba, essa música é maravilhosa, Alexandre. Deixa comigo.
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4: Fidume Jack, Mato Grosso e Matias. Costuma por nós.

essa ligação covarde. Tô sabendo sim da sua grande novidade. Vai casar. É amanhã, né? Tô feliz.

0: 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Sim.
1: Amores vêm, amores vão.

Eu gostaria de cantar a próxima música com o máximo de emoção que vocês tiverem comigo, porque Deus escreve sempre certo por linhas tortas e a gente nunca sabe de nada. A única certeza que todos aqui temos é que todos aqui um dia estaremos impressionando os anjos com a nossa risada.

0: Uma salva de palmas, Marcos Mioto. Que guitarrista maravilhoso.
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0: Uma salva de palmas para o melhor guitarrista desse Brasil, Marcos Mioto.

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3: É isso aí, Terra Sertaneja pra você, bom dia.

0: bom dia pra você que tá ligadinho comigo nesta manhã.
1: E eu quero ouvir vocês. Terra sertaneja, minha mãe natureza nos presente hoje.
0: Isso aí, estamos começando nesse dia 24, de junho de 2026, dia de São João, né? 24 de junho, hoje é quarta-feira, estamos chegando aí na metade da semana, né? Metade da semana chegando aí nesta quarta-feira, agora são 5 horas e 1 minuto. Joãozinho e você, vamos juntos, né? Quartou. Um abraço especial para você que me acompanha. Obrigado pela companhia, tá bom? Obrigado pela audiência. O telefone para você participar com a gente é o 99997-1049. 99997-1049. Participe conosco. Manda um abraço. Olha, são 5 graus agora já. Já é 5 graus aqui em Laguna Carapã, segundo o clima tempo. É sensação térmica, talvez até de menos, né? 5 graus agora. Manda um bom dia lá pro Hilário. É pro Hilário, a dona Sueli, o Ivan. Estão tomando um chimarrão e curtindo a nossa programação. Bom dia, obrigado pela companhia. Olha com a gente também, a nossa ouvinte de todas as manhãs, a dona Cida e o Antônio Polícia, lá na Central. Alô, dona Cida, alô, Antônio. Bom dia, obrigado pela companhia, tá bom? Beleza? Bom dia. E também com a gente de partida para o Mato Grosso, é dona Mercedes Franco. Bom dia, dona Mercedes. Obrigado pela companhia, obrigado pela audiência. Madrugou hoje, hein? Ela vai lá para o Mato Grosso. Boa viagem, hein? Vai com Deus, que Deus acompanhe a senhora, tá bom? E todos aí que estão de partida aí para o Mato Grosso. Bom passeio! É, e vamos ouvir o Terra Sertaneja de lá, né? É, o pessoal ouve, né? A filha da dona Mercedes ouve lá do Mato Grosso, lá de Itapurá, no Mato Grosso, ouve a programação do Terra Sertaneja. E nós vamos agradecendo a você mais uma vez, você que já está comigo nesta madrugadinha, fim de madrugada, né? Começo de manhã, aí... às 5 horas e 3 minutos, desse frio de 5 graus aí. E você ligadinho comigo, me acompanhando. Muito obrigado. Aquele abraço pra você, tá bom? Aquele abraço muito especial, aquele abraço aquecido aí no chimarrão. Então vamos começar com moda, né? Moda bonita pra você, Mocoque Paraíso. O IP e o Prisioneiro. Começa mais um Terra Sertaneja.

0: isso aí, são 5, agora são 5 horas e 12 minutos. É, nós ouvimos aí então o Peão Carreiro e Zé Paulo, Crise de Ciúmes, ouvimos também o Delmiro Delmon, né, cantando em Sincero Amor, e a primeira foi Mocoque Paraíso, o Ipeio Prisioneiro, abrindo mais uma sequência, a primeira sequência da programação de hoje do Terra Sertaneja.
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0: 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Olha a hora certinha, agora são 5h15.
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0: Ok, 5h16 agora, 5h16. É isso aí, um grande abraço a você que nos acompanha nesta manhã. É, hoje é quarta-feira, né? Quarta-feira fria nesta manhã aqui em Laguna Carapanã. Aproximadamente 5 graus.
3: Deus

Vamos então agradecendo a você aí do sítio da Chácara da Fazenda. Moçada aí que está tirando leite, né? Nesse friozinho gostoso, né? Moçada aí do leite, tirando leite. Moçada também da roça aí, né? Que tá indo pra

0: possa trabalhar. Aquele abraço muito especial para você. Bom dia, obrigado por esta companhia maravilhosa. Eu vou mandando um bom dia.
1: É filha de Deus.
0: Eu vou mandando um bom dia também lá para Genesi, lá de Dourados. Bom dia, Joãozinho. Toca a música Saudade Bandida, Zé e Luciano. Ofereço pro meu amado Mauri Grando. Beleza, então vai lá pro Mauri Grando. É, nosso amigo Mauri ligado com a gente. Mauri aí do Lava Jato, Angico Preto. Um abraço muito especial para você, tá bom, Mauri? Obrigado pela companhia, obrigado pela audiência. Bora de moda.
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0: Mato Grosso e Matias. Enquanto o sol brilhar, música bonita para você na manhã. Nós ouvimos também Zezé de Camargo e Luciano, Saudade Bandida. Esta quem pediu foi a Genesi, oferecendo lá pro Mauri, né? Mauri Grando. Tá bom, Genesi, obrigado pela audiência, obrigado pela companhia. Oferecer pro amado, né? Pro amado Mauri Grando. Grande abraço aí pro Mauri. Também ligadinho com a gente, curtindo a nossa programação aqui em Laguna Carapã. Bom dia, 5h26.
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0: Olha, vou mandando um bom dia, mandar um abraço especial, bom dia lá pro João Pires. É, o João Pires está ligadinho com a gente. Bom dia, João. É, o nosso amigo João Pires e também a professora Sônia. Alô, professora Sônia, João Pires. Muito obrigado aí pela participação, tá bom? Bom dia para vocês, muito obrigado pela companhia. 5 horas 21.

0: É isso aí, vamos então de música. Vamos tocar moda bonita pra você? É, moda boa aqui no Terra Sertaneja. Alan e Aladim.
1: O carinho de vocês, o Alan e Aladim.
0: Liguei pra dizer que te amo.
2: Beleza, Duval? Beleza. Vamos lá, beleza, Davi?
3: Beleza.
1: Ei, Alan e Aladim.
2: Bom trabalho.
1: Vamos lá, bom demais.

0: É, o João Mineiro e Marciano, ainda ontem chorei de saudade. Moda Bonita pra você na manhã. Ouvimos também Cabecinha do Ombro, com o do Guarujá. Tô indo embora, Felipe Falcão, e liguei pra dizer que te amo, Alain Aladim. Começando mais uma sequência aqui na programação do Terra Sertaneja. Agora 5 horas e 42 minutos.
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0: Muito bem, agora são 5h42. Vamos falando então aí dos nossos apoiadores culturais. 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

Muito bem, muito bem. São 5 horas e 45 minutinhos. 5 e 45, Terra Sertaneja pra você na manhã. Amanhã de quarta-feira. É, olha só, 4 graus, hein? Caiu mais um grau aqui em Laguna Carapã, hein? Friozinho tá pegando, moço. Vamos agradecer a presença aí do Mauri Grando, meu amigo Mauri Grando, curtindo o programa conosco. Bom dia, Mauri. Obrigado pela audiência, obrigado pela companhia. É, bom dia, tia, tô na escuta. Toca a música Flor e Beija-Flor com Marília Mendonça. Ofereço pra Genesi de Dourados. Um abraço, Genesi, um abraço aí pro Mauri. Ligadaço aí, né? Ligadinhos aí, curtindo a programação conosco. Daqui a pouco a Flor e o Beija-Flor pra você aqui no Terra Sertaneja. Eu mando um bom dia também lá pro Zeca Sense. Alô, Zeca, obrigado pela companhia, dona Clarice. Bom dia, obrigado por estar conosco aí, tá bom? Curtindo a programação do Terra Sertaneja. Bom dia. E olha só a Zélia com a gente. Bom dia, Joãozinho, tudo bem? Uma quarta-feira abençoada para todos nós. Estamos aqui na Pastelaria Avenida, ao som do seu programa sempre. Um alôzão para toda a galera, né? Clientes e amigos que estão aí ligados na 104.9 e aí na Pastelaria Avenida. Grande abraço a todos os clientes, a moçada que curte a nossa programação. É, quero ouvir a música Leão Domado, Chico Rei Paraná. É, seu programa tá cada vez melhor, Joãozinho. Tchau, obrigado, valeu, grande abraço aí a Zélia, ao Sebastião, né? Também um abraço pra Elisa e pro Tiné, né? A Elisa e o Tiné, também a Giovana, ligadinha com a gente, Leonora, o Astúrio, né? Toda essa moçada aí, a Dona Maria lá no Caú também tá ligada com a gente, com

Certeza. Grande abraço, dona Maria, bom dia. Aí toda moçada aí da Pastelaria Avenida com a gente, daqui a pouquinho tem Leão Domado aqui na programação do Terra Sertaneja. Um abraço lá pro Zeca. Zeca Seis pediu duas camisas, né, Milionário José Rico, daqui a pouquinho, tá bom, Zeca? Um abraço pra você, bom dia. Olha, eu mando um bom dia também lá pra São Miguel do Oeste, lá em Santa Catarina. É a sensação térmica de 1 grau, hein? 1 grau lá, 1 grau lá em... São Miguel do Oeste, né? São Miguel do Oeste, Santa Catarina. Bom dia, meu amigo Joãozinho. Muito frio aqui também, rapaz. 4 graus agora. 3 graus a mais que aí, mas mesmo assim, né? Aí tá frio pra danar e aqui também. 5:47, hora certinha pra você não perder a hora. É, com esse friozinho o pessoal quer ficar mais tempo na cama, né? Então, bora então de moda, bora de música, vou atender então. Vou começar aqui atendendo o Mauri. Mauri Grando pediu com Marília Mendonça, Flor e Beija-Flor, oferecendo lá pra Genesila em Dourados. Daqui a pouquinho tem Leão Domado, tem Milionário José Rico. A programação tá rica aqui na 104.9. Bom dia pra você, obrigado pela participação.

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0: Bom dia.

0: Muito bem, Chico Rei, Paraná. É, Leão Domado, foi lá pra Zélia, foi lá pra Elisa, foi pra todos que estão ligadinhos com a gente, curtindo a nossa programação. Um abraço muito especial a todos aí da, da Pastelaria Avenida, ligadinhos com a gente. Alô, Tiné! Abraço especial, bom dia, obrigado, hein? Obrigado por estar conosco, ligadinhos aí na Pastelaria Avenida, mal da boa. E ouvimos também Marília Mendonça, Flor e o Beija-Flor, o Mauri Grando, lá do Lava Jato, no Gico Preto, mandou pra Dourados, né? Mandou lá pra Dourados. É, mandou lá pra Genesi, lá em Dourados, essa moda bonita aí com Marília Mendonça.
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0: É, vamos agradecendo a presença aí da Célia Bogado. Alô, Célia, bom dia pra você, obrigado por estar com a gente aí, tá bom? Célia Bogado, Rafael Souza, Stephanie, todos os dias ligadinhos aí curtindo Terra Sertaneja, bom dia.
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0: Olha, manda um bom dia também lá pra Dona Maria Ramirez e também o Ivan, né? Ligados com a gente e curtindo a nossa programação. Obrigado, viu, Ivan? Obrigado, Dona Maria. Bom dia, meu irmão em Cristo, que a paz de Jesus e o amor de Maria esteja contigo e cada um dos ouvintes do seu programa. Deus abençoe a nossa quarta-feira, nos protegendo e livrando de todos os males, de todo perigo. Amém, Dona Maria. Obrigado. Valeu, grande abraço para a senhora. Um abraço também para o Ivan, né? Muito obrigado. Aí, amém aí por estes momentos especiais, tá bom? Grande abraço, Dona Maria. Bom dia, obrigado por estar com a gente aí. Beleza? Curtindo a nossa programação da manhã.
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0: Daqui a pouquinho eu vou tocar. Daqui a pouquinho eu vou tocar então duas camisas com o milionário José Rico lá pro Zeca Sense, pra Dona Clarice, né? O Vilso Gava, tá com a gente também. Obrigado, viu, Vilso? Valeu, grande abraço, Vilso Gava, com a gente curtindo aí a nossa programação. Ele quer ouvir Doença de Caboclo. Daqui a pouquinho, então, no programa Terra Sertaneja. A Dona Maria tá mandando um abraço especial também, um bom dia lá pra Pastelaria Avenida. É, desejo um bom trabalho, uma abençoada quarta-feira para as filhas, genro, neto, neta, é, toda a família aí, né? Deus abençoe. Valeu, Dona Maria, obrigado. Um abração especial para todos da pastelaria. Olha, eu tô mandando um bom dia também lá pra Marta. A Marta tá curtindo o programa com a gente. A Marta, o Aldecir, também a Raquel, Joaquim. Alô, Joaquim! É, toda a família aí acompanhando a nossa programação. Aquele abraço especial. Bom dia, obrigado pela companhia. 5:56. 5:56. Vamos então acompanhar junto aí o Padre Flávio Alencar. Vamos juntos aí, né? Acompanhar

0: Padre Flávio Alencar e a reflexão do evangelho deste dia. Daqui a pouco eu volto então atendendo o Zeca, atendo o Vilso Gava.
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0: Então tem muita moda boa ainda para nós acompanharmos, para nós ouvirmos hoje aqui na nossa programação. Agora convido você para juntos ouvirmos o Padre Flávio Alencar e a reflexão do evangelho do dia. Bom dia para você.
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3: Olá, ouvintes da Rádio Interativa FM, aqui é o Padre Flávio, lhe desejo paz e bem.
0: Bom dia pra você.
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3: Olá, ouvintes da Rádio Interativa FM, aqui é o Padre Flávio, lhe desejo paz e bem. Estamos refletindo o evangelho de cada dia. Hoje, quarta-feira, dia 24 de junho, a igreja celebra a natividade, o nascimento de São João Batista. O Evangelho é segundo São Lucas, capítulo 1, versículos de 57 a 66, depois 80. Completou-se o tempo da gravidez de Isabel e ela deu à luz um filho. Os vizinhos e parentes ouviram dizer como o Senhor tinha sido misericordioso para com Isabel e alegraram-se com ela. No oitavo dia, foram circuncidar o menino e queriam dar-lhe o nome de seu pai Zacarias. A mãe, porém, disse não, ele vai chamar-se João. Os outros disseram, não existe nenhum parente teu com este nome. Então fizeram sinais ao pai, perguntando como ele queria que o menino se chamasse. Zacarias pediu uma tabinha e escreveu, João é o seu nome. E todos ficaram admirados. No mesmo instante, a boca de Zacarias se abriu, sua língua se soltou, e ele começou a louvar a Deus. Todos os vizinhos ficaram com medo, e a notícia espalhou-se por toda a região montanhosa da Judéia. E todos os que ouviam a notícia ficavam pensando, o que virá a ser este menino? De fato, a mão do Senhor estava com ele, e o menino crescia e se fortalecia em espírito. Ele vivia nos lugares desertos até o dia em que se apresentou publicamente a Israel. Palavra da salvação. Queridos ouvintes, o nascimento de João Batista anuncia a chegada de novos tempos, nos quais a esterilidade se tornará fecunda e o mutismo se transformará em anúncio profético. Seguindo o costume judaico, o menino é circuncidado ao mesmo tempo que recebe o nome. A atribuição do nome era prerrogativa do pai, mas Zacarias renuncia a esse direito. A quem lhe dá o nome é sua mãe, Isabel. O nome do filho será João, o que causa admiração dos vizinhos. O que vai ser esse menino? João era o anunciador de Jesus, que traz a graça de Deus para libertar os pobres. João Batista, precursor de Jesus, tem duas comemorações: nascimento, que hoje celebramos, dia 24 de junho, e o martírio será em 19 de agosto. Celebrar o nascimento de João Batista é celebrar a vida daquele que tem a missão de preparar e anunciar a vinda de Jesus. Foi habitar no deserto, preparando-se para essa missão. Que Deus te abençoe e que você também seja um João Batista nesse mundo, anunciando Jesus em todos os momentos.

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1: Muito bem, somos de volta, estamos de volta com a programação do Terra Sertaneja. Agradecendo você que está com a gente desde as 5 horas da manhã. Muito obrigado e você que está comigo desde o finalzinho da madrugada, começo da manhã. Obrigado mesmo por essa companhia, esta audiência maravilhosa. Você que está chegando agora, seja bem-vindo, seja bem-vinda. Vamos juntos com muita música boa ainda nesta manhã. Hoje é dia 24 de junho de 2026, dia de São João. Agora são 6 horas e 2 minutos. Hoje é quarta-feira. Hoje é isso aí, metade da semana, hein? Metade da semana já chegou. Joãozinho e você. Bom dia! Olha o telefone para você participar com a gente. É o 99997-1049. 99997-1049. Participe, peça sua moda, peça sua música.
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1: Vou agradecer então a presença do Antoninho Zadroski aí com a gente. Um abraço, Antoninho, lá junto com a gente aí na live aí no Facebook. Um abraço aí pro Antoninho Zadroski, pra Sandra. Bom dia, viu? Obrigado pela companhia. Obrigado por estar ligadinho com a gente, curtindo Terra Sertaneja.
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1: São 6 horas e 3 minutos agora. Bora então pra sequência, vamos atendendo a moçada que participa, a moçada que curte a programação conosco. Aquele abraço muito, muito, muito, muito especial pra você. Você que tá comigo na live, vai mandando seu alô, vai mandando seu bom dia, vai compartilhando aí, viu? Compartilhando com os amigos pra nós irmos mais longe com a programação do Terra Sertaneja. Olha só a moda, vai lá pro nosso amigo Zeca Sense. Pro Zeca, pra Dona Clarice. Olha, caiu mais um grau, hein? Olha só, 3 graus agora, segundo o clima-tempo. São 6 horas e 4 minutos agora.

0: É o César e Paulinho, doença de caboclo, lá pro Vilso Gava. Valeu, Vilso, obrigado pela companhia. Vilso, Salete, Marcelo Pesarico, Jéssica, todas as manhãs ligadinhos com a gente, obrigado pela companhia. E nós ouvimos também milionário José Rico, duas camisas, lá pro Zeca Sense. Um abraço, Zeca, obrigado pela audiência. Zeca Sense, dona Clarice, bom dia.
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0: 6:10.
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0: E toda a moçada, né? todos os funcionários, né, que estão trabalhando, mas ligados aí conosco aí na 104.9 no programa Terra Sertaneja.
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0: 6:13 agora.

vamos então dar um passeio por aí, vamos ver como é que tá as temperaturas, né? As temperaturas aí lá em Santa Catarina, em São Miguel do Oeste, Santa Catarina, 1 grau. É sensação de 1 grau lá em São Miguel do Oeste. Lá com o nosso amigo. Em Velásio, né? Velásio mandou pra gente aí 1 grau lá em São Miguel do Oeste, Santa Catarina. Um abraço lá pro Josimar Sense, pra Simone, pra Agta, pra Agnes, todos os dias ligadinhos com a gente. Bom dia, obrigado pela companhia, obrigado pela audiência. Bora então ver o Ari. Bom dia, Ari da Fazenda Ventania 2, perto da Picadinha. É um abraço especial pro Ari. Pro Ari, ele tá ligadinho com a gente. 4 graus lá perto da Picadinha, lá na Fazenda Ventania 2. Nosso amigo Ari. Um abraço, Ari. Bom dia pra você. Obrigado pela companhia. Vamos então agora lá pro Rio Grande do Sul. Geomar Franco. Alô, Geomar. Bom dia pra Aline. Bom dia também pro José Adriano, né? Ligadinhos com a gente. Bom dia, João. Uma ótima quarta-feira a todos. Aqui estamos em São Paulo das Missões, no Rio Grande do Sul. 3 graus. 3 graus lá no Rio Grande do Sul. Toca uma música gaúcha, é do fundo da grota. Ofereço para a Lina, o Elle e para o José Adriano. E a todos que estão ouvindo a rádio. Bom dia. Castigo, hasta preso, para. Beleza então, Geomar. Um abraço para você, um abraço a todos os gaúchos aí que estão nos acompanhando nesta manhã. Até porque eu toco então para você do fundo da grota, aqui na 104.9, no programa Terra Sertaneja. E eu vou atender a Vanessa agora, né? Agora vamos atendendo a Vanessa. A Vanessa tá ligadinha com a gente, tá ouvindo. Diz ela que tá ouvindo aí pelo Facebook, né? Um abraço, viu, Vanessa? Obrigado por estar acompanhando a gente, tá bom? Vanessa ligadinha com a gente, acompanhando o Terra Sertaneja pela live, né? E ela quer ouvir essa moda aqui, ó. Vamos tocar então pra Vanessa. Daqui a pouquinho tem do fundo da grota aqui no programa, hein? Vamos tocar pra Vanessa aqui, ó. A música, Vanessa... A Vanessa pediu assim, ó. A Vanessa pediu assim. Quero ouvir uma música, Fazer de Ti Meu Anjo Protetor. Eu procurei aqui, Vanessa, e encontrei essa com o de Paulo e Paulino. No céu dos teus braços. No céu dos braços teus, El Condor Pasa. Essa é a música que na minha pesquisa eu consegui encontrar, que diz aí o que você pediu. Tá bom? Vamos ouvir então. Vamos juntos.

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6: Muito bem, estamos de volta com a programação do Terra Sertaneja. Grande abraço a você que nos acompanha na manhã. 3 graus aqui em Laguna Carapã, segundo o Climatempo. Lá no Rio Grande do Sul, 4 graus, né? 4 graus. 1 grau em Santa Catarina, São Miguel do Oeste. Um abraço especial lá pra Dourados. Mandar um abraço lá pro nosso amigo Ademar. Ademar Pneus, lá de Dourados, curtindo a nossa programação. Obrigado, viu, Ademar? Obrigado por estar com a gente, tá bom? Bom dia pra você.
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6: Vamos agradecendo também. 3 graus lá no Rio Grande do Sul, né? 3 graus lá no Rio Grande do Sul, mesmo de graus aqui de Laguna, 3 graus. Aqui é segundo clima tempo, viu? Alô, Carmo Bonfler, bom dia, Joãozinho, bom dia, Carmo. Obrigado por estar com a gente, tá bom? Antônio Rodrigues com a gente também. Bom dia, meu amigo Joãozinho. Tenha um dia abençoado. Um dia abençoado pra você também, tá bom, Antônio? Antônio Rodrigues. O Marcos Galvão, lá de Itambé, Paraná. Bom dia pra você também, Marcos. Obrigado por estar com a gente. Bom dia, obrigado pela companhia e pela audiência. 6:25. Olha, daqui a pouquinho eu vou atender o nosso amigo Gilmar, viu? Daqui a pouquinho com o Do Fundo da Grota, daqui a pouquinho no Terra Sertaneja. 7 graus em Itambé, lá no Paraná, 7 graus. Valeu.

Olha, eu vou agradecendo também as meninas lá da Escola Judite, né? Pessoal lá da Escola Judite, a Márcia, a Cleonice, a Neuci e também a Ireni. Deus trabalhando e curtindo a nossa programação. Bom dia.

Obrigado, vou agradecendo também a presença do Luciano Rossini. Luciano Rossini com a gente, bom dia, Luciano. Obrigado pela audiência e companhia. Também a Juliana, né, com a gente, aquele abraço especial, bom dia. Bom dia também pra Dona Marisa. Dona Marisa também acompanha a gente na manhã, aquele abraço especial. Seis horas 27 minutos. Um abraço lá pro Tarciso, é o vereador Tarciso curtindo o programa com a gente. Um abraço pro Tarciso, obrigado pela audiência, pela companhia. É o Tarciso, a Elisângela, o Luiz, toda a moçada da Vitória Variedades. Aquele abraço especial, bom dia, obrigado pela companhia, tá bom? 6 horas 27 minutos.

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0: É isso, vamos agradecendo então a presença e a companhia do Jean Clóvis. Um abraço, Jean. Bom dia, meu amigo, tudo bom? Bora trabalhar. Um abraço especial pra você, viu? Um abraço muito especial, Jean Clóvis, curtindo a programação com a gente. Bom dia.
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0: Olha, então vamos atender lá do Rio Grande do Sul, né? O nosso amigo Gilmar, ele oferece aí pra Aline Weller e pro José Adriano. Lá no Rio Grande do Sul, lá em São Paulo das Missões, Rio Grande do Sul. Ele quer ouvir do fundo da grota com o Baitaca. Vamos tocar então para você já nesta sequência musical aqui, tá bom? Vamos tocar para você agora então, para o nosso ouvinte de todas as manhãs, o Gilmar Franco de Oliveira, lá do Rio Grande do Sul. Também quem pediu moda para a gente foi a Ereni, né? As meninas lá da escola Judite, né? As meninas da escola Judite, ligadinhas com a gente.
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0: Ela quer ouvir uma gospel, né? Não me deixe esquecer, Valesca Maísa. Um dia abençoado para todos nós. Muito obrigado, Ereni. Daqui a pouco eu falo o nome das outras meninas aí, que eu perdi o papel aqui. Bora então de moda, do fundo da grota, Baitaca. Esta moda de pegada vai lá pro Rio Grande do Sul, lá pro nosso amigo Gilmar, pra Aline e pro José Adriano. 6:31.

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0: não me deixe esquecer, Valesca Maísa.
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0: Vamos então agradecendo a Ereni pela participação. Valeu, Ereni, obrigado pela audiência, pela companhia. A da Escola Judite, Judite dos Reis Espíndola, ligadinha com a gente, obrigado pela companhia, obrigado pela audiência. Também com a gente, a Nilce, a Cleonice e também a Márcia, ligadinhos com a gente lá na escola. Aquele abraço especial. Música gospel bonita, não me deixe esquecer, Valesca Maísa. Nós ouvimos também no Baitaca do Fundo da Grota, foi lá pro Rio Grande do Sul, foi lá pro nosso amigo Gilmar, pra Aline, e também pro José Adriano.

Muito bem, agora são 6:41, 6:41. É isso aí, ouvimos essas músicas bonitas nessa sequência bacana para você.

Olha só, vamos agradecendo então a presença e a participação da moçada que ouve e curte a nossa programação da manhã. Um abraço especial a você que curte o Terra Sertaneja. Alô, Dona Maria. Dona Maria mandou mensagem aqui para os aniversariantes de hoje, né? Um abraço especial então para Dona Maria, que nos ouve todas as manhãs

0: Ela curte aí a nossa programação. Aquele abraço especial para dona Maria Ramírez. Olha só, ela mandou, eu mando minhas felicitações hoje aos aniversariantes do dia, o João Carlos e o João Paulo Aquino, colegas de trabalho aqui na fazenda. Feliz aniversário aos irmãos gêmeos. Deus abençoe e os conceda saúde e paz. Abração. Abração para a senhora, dona Maria, e também, é claro, para os aniversariantes de hoje, o João Carlos e o João Paulo, né, os gêmeos aí fazendo aniversário neste dia. E lembrando que eles são tios do Tiné, né? É o genro da dona Maria. Então daqui a pouquinho vamos cantar os parabéns então para os aniversariantes de hoje, né? Eu vou mandando um bom dia também lá para dona Lourdes Martins, também com a gente, mandando felicitações para mim, que aniversariei ontem, né? Obrigado, dona Maria, valeu, grande abraço, dona Maria, não, dona Lourdes, né? Dona Lourdes Martins, aquele abraço especial para a senhora, tá bom, dona Lourdes? Muito obrigado aí pela participação, obrigado pela companhia. Ela pediu o vento com os monarcas daqui a pouquinho então do programa, tá bom? Um abraço especial para dona Lourdes Martins acompanhando a gente na manhã. Daqui a pouquinho vamos ouvir o áudio, né? Daqui a pouquinho. Agora são 6:43.
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0: Muito bem, um abraço especial lá pro Feliciano Antunes, ligado com a gente, geada no Caú, olha só, geada no Caú, hein, Feliciano? O Feliciano mandando mensagem pra gente aí, ó, no Caú, geou lá na região do Feliciano Antunes, um abraço especial pro Feliciano, um abraço especial também pra família, né, que nos ouve nesta manhã. Um abraço então, Feliciano Antunes, Bruna Patrícia e Priscila, ligadinhos com a gente, curtindo a nossa programação. Então, geou no Caú, hein? Um abraço também lá pro Paulo Efting, né? Nosso amigo Paulo Efting, secretário de Infraestrutura de Laguna Carapã. Bom dia, meu amigo, obrigado, hein? E também a Cleri, a esposa, também ligadinha com a gente, bom dia. Olha quem está com a gente também, dona Ilma Freitas, curtindo a programação conosco. Obrigado, dona Ilma. Bom dia para a senhora também. E olha só, o Enio Hoffman lá em Itapurá, no Mato Grosso. Bom dia, João. Como que tá frio aqui em Itapurá, hein? 19 graus. Ai, se tivesse 19 graus aqui também, hein, Enio? Segundo o clima-tempo aqui, Laguna Carapã, 3 graus. Alô, Jederson Salinda, lá do Carapã, ligado com a gente também, curtindo a nossa programação. Bom dia. Obrigado pela companhia, obrigado pela audiência, hein? Então, daqui a pouquinho a gente volta. Vamos agora para o nosso apoio cultural. Eu volto daqui a pouquinho, volto aí cantando os parabéns aí para os aniversariantes de hoje, né? Mandando os parabéns, tocando os parabéns para os aniversariantes do dia. Também vamos tocar o vento com os monarcas, porque a dona Lourdes pediu, oferecendo para todos os aniversariantes, tá bom? Um abraço, dona Lourdes. Daqui a pouquinho a gente volta. Voltamos aí com Moda Bonita.

0: Tá para você na manhã, no último bloco da programação de hoje. 6:47.
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11: Muito bem, de volta com a programação do Terra Sertaneja para você na manhã. Agradecendo então a presença do nosso amigo Nerci Quiomento. Alô, Nerci, bom dia para você, obrigado pela companhia. Nerci Quiomento, também a dona Nelly, curtindo a programação com a gente, aquele abraço especial, bom dia, dona Nelly, Nerci. Bom dia, João, saudade bandida, Zezé de Camargo e Luciano, grande abraço para você também, tá bom? Obrigado pela companhia, obrigado pela audiência. Então vamos parabenizando então os aniversariantes de hoje.
12: Parabéns pra você.
11: É o João, os gêmeos, né? João Paulo e João Carlos fazendo aniversário hoje. Vamos agradecendo também a dona Lourdes que mandou aí as felicitações pra gente. Obrigado, dona Lourdes.

0: Aquele abraço pra senhora, bom dia. Parabéns, parabéns então pro João Carlos, pro João Paulo, felicidades, muitos anos de vida. Recebendo os parabéns da dona Maria Ramírez.
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0: Parabéns, parabéns, parabéns então pros aniversariantes do dia. Parabéns então, João Carlos, João Paulo, felicidades, muitos anos de vida, o que deseja a sua Rádio Interativa FM 104.9 e também o programa Terra Sertaneja. Bora então para a sequência musical, vamos atendendo então. Alô, dona Lourdes ligadinha com a gente, bom dia, dona Lourdes.
2: Oi, seu João.
0: Oi, bom dia, bom dia.
2: João, em primeiro lugar, quero cumprimentar o senhor pelo seu aniversário.
0: Muito obrigado, Deus abençoe,
2: senhor, amém, muita amém. Muita paz, muita saúde.
0: A senhora também com muita paz e saúde.
2: Muita alegria com sua família.
0: Amém, obrigado.
2: Deus abençoe o senhor, seu João.
0: Valeu, grande abraço.
2: E eu quero pedir a música O Vento, com os Monarcas. Que eu ofereço para todos os aniversariantes do dia. Bom dia, seu João.
0: Bom dia para a senhora, dona Lourdes, e é para os Joãos, né? João Paulo, João Carlos, o Joãozinho e tudo mais. Ouve.

É isso aí, os monarcas, o vento. Muito obrigado, Dona Lourdes Martins, grande abraço, bom dia. Aos aniversariantes, João Carlos, João Paulo, obrigado aí pela participação de vocês, sempre com a gente nas manhãs. Parabéns e felicidades. A Evanilda, Daniel Santana, Evanilda, bom dia, Joãozinho. É, feliz aniversário, Joãozinho. Deus que te abençoe muito, muitos anos de vida, muita saúde, parabéns, felicidades. Obrigado. A Evanilda, Balneário, né? Balneário Camboriú. Grande abraço, bom dia, obrigado pela companhia. Vamos aí, mais música. Esta vai lá pro nosso amigo Nerci Quiomento. Grande abraço, Nerci, bom dia, obrigado, hein? Obrigado por estar com a gente, obrigado por estar nos acompanhando na manhã. Alô, Dona Nelly, bom dia.

6:59, 6:59, chegamos ao final de mais uma edição do Terra Sertaneja, agradecendo aí o nosso amigo Nercy Quiomendo, Dona Nelly pela participação, ouvimos então Zezé e Luciano, Saudade Bandida, ouvimos também o Vento com os Monarcas, foi lá para os aniversariantes de hoje. Agora são 6:59. Para você que ligou, que participou, que mandou mensagens, muito obrigado pela companhia, pela audiência, pela participação. Saúde, pai. Amanhã é quinta-feira, hein? Se Deus quiser, estaremos juntos de novo com mais uma edição para você. Tomara que amanhã esteja mais quente, né? Hoje fez um friozinho legal, né? E você tem ótima, abençoada quarta-feira. Eu espero você amanhã. Tchau, tchau.

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0: 5 graus.
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0: E nós aqui estamos para alegrar a sua manhã, esquentar um pouquinho, né?
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0: Bom dia pra você. Aqui é a Sara Cristina.
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2: Bom dia, aqui é o Antônio. Deus abençoe a todos nós.
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0: Até as 9 da manhã você fica conosco.
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0: No show da manhã.
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0: muita alegria, muita animação. Muitas novidades. Muita conversa boa.

0: Nosso telefone já está liberadinho, 9997-1049, 9997-1049.
1: Lembrando que todos que participarem, sexta-feira vão estar concorrendo no sorteio. Tem muitos prêmios para sexta-feira.
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0: E hoje já é quarta-feira, hein? Já, dois dias, hein, pro nosso sorteio.
2: Bom dia.
0: É só você mandar pra mim: oi, Sara, bom dia, eu quero participar do sorteio. Já vai estar concorrendo, tá bom?
2: Homem da terra, bom dia, irmão, bom irmão.
3: Bom dia.
2: Bom dia.

0: Bom dia!
1: Bom dia!
0: Bom dia!
2: Bom dia! Bom dia.
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3: E vamos começando, né, com a nossa oração, versículo para animar essa semana, esse dia.
5: 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O que é que eu sou sem Jesus?
6: Hoje nós vamos deixar aqui um versículo bíblico, Salmos 40, primeiro. Esperei com paciência no Senhor e Ele se inclinou para mim e ouviu o meu clamor.
5: Nada. Não vou desistir. Vamos
6: estar orando. Deus abençoe nosso dia, pois sem Deus não somos nada. Maravilhoso e eterno Deus. Em nome de Jesus, mais uma manhã, estamos reiniciando este trabalho aqui na rádio 104,9. Pai, Filho e Espírito Santo, pedimos a tua graça, tua sabedoria, tua unção, tua força, teu ânimo, tua coragem, pois sem ti não somos nada, Senhor. Pedimos a tua bênção para todos os ouvintes, que o Senhor esteja abençoando, dando graça, espírito de sabedoria, dando trabalho, Senhor, para quem está desempregado. Pai, Filho e Espírito Santo, dando cura para quem está enfermo. Pai amado, Deus poderoso, e nós desde já te agradecemos, Senhor, por estas petições, em nome de Jesus.

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0: também através do nosso Facebook.
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0: dia, bom dia ao pessoal do sítio e das chácaras aqui de Laguna Carapana. Todos das fazendas, dali do Bocajá, Bonfim, Carapana.
1: Bom dia a todos, né? Que estão ligadinhos na nossa programação.
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1: Bom dia, pessoal aqui de Laguna.
2: De um soldador.
1: Já estão saindo para trabalhar, né? Esse friozinho, hein, meu bem?
0: É, hoje não tava fácil, não. Tá 3 graus aqui na madrugada, né? Agora de manhã.

0: Já tá aqui, né, na nossa programação. Estrela d'alva. Bom dia, dona Lourdes.
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0: Ela diz assim: oi, Sara, bom dia, tudo bem? Tudo ótimo, graças a Deus.
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0: Quero participar do sorteio, quero ouvir a música Tropeiro Velho. Ofereço a todos vocês aí na rádio. Obrigada, minha amiga, obrigada, meu amor. Vou colocar assim, já pra você. Dona Lourdes Martins, né? Muito obrigado pela participação, viu? Grande beijo, grande abraço no seu coração. Ela pediu a música Tropeiro Velho. Vou procurar aqui e já coloco pra você.

0: isso aí, 7 horas e 20 minutinhos. Você pediu, você vai ouvir, meu amor.
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0: Nosso saudoso Teixeirinha, né?
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0: você já sabe, 9997-1049, pra mandar o seu recadinho.
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0: Bom dia, Sara. Maravilha ter você novamente com a gente. Obrigado, Ruth. É a Ruth Gonçalves, né? Mandando o seu recadinho. Você também já está participando do nosso sorteio, tá bom, Ruth? Sexta-feira temos sorteios de brindes pra você. Mas tem que começar cedo, hein?
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0: Todos que estiverem participando aqui da nossa programação durante a semana vai estar ganhando brindes na sexta-feira. Aliás, sorteio, né? Além do que nós já temos, né? Nós já temos alguns brindes que nós recebemos de alguns comerciantes. Nós também ganhamos um rádio.

0: brinde é dado aqui pela Interativa mesmo, viu? O patrão mandou um radinho pra sortear pra vocês.
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0: Mas ele deixou um recado, ele falou que é pra sintonizar na 104,9. Porque senão o radinho vai explodir.
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2: Vai virar rádio kamikaze se você não ouvir a 104,9.
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0: Aí tu imagina, né?
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0: Coisa mais linda o radinho, viu?
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2: Brincadeiras à parte, mas eu quero fazer aqui uma interação aqui com a nossa companheira, amiga e parceira, esposa Sara.
0: Aí vem.
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2: Se aparecesse uma doida e falasse, eu vou te dar 10 quilos de ouro por esse homem, você me venderia?
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0: 10 quilos não.
2: Acho que bem por menos, né?
0: Não, meu amor, eu não te venderia por nada nesse
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0: Nem por 100 quilos de ouro.
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2: Brincadeiras à parte, hoje a gente vai estar falando aqui da palavra, na hora da palavra, né? Isso vai envolver algumas coisas, né? Porque Jesus foi vendido por tão pouco, né? 30 moedas de prata.
0: É verdade, se a gente for parar pra pensar, né? É muito pouco.
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0: Só que tem pessoas que valem menos de 30 moedas, hein, meu amor?
3: Ele... Bom dia!
4: Bom dia!
3: Bom dia!
2: Na realidade, se for ver bem mesmo, analisar, né, o ser humano, mas tem ser humano que vale menos do que um copo de água, né?
0: E só de pensar que, né, Jesus morreu na cruz por todos, de graça.
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0: De graça, só por amar, né? Só por amar essa pessoa. Amar você, viu?
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2: A gente falando em ouro, né, a gente vê, né, que nas escrituras que nem todo o dinheiro do mundo, imagina quanto dinheiro tem aqui em Laguna Carapã, esta cidade aqui abençoada, pequena e abençoada, mas é do mundo. Quanto dinheiro tem no estado de Mato Grosso do Sul, imagina quantos estados, quantas cidades existem no Brasil, no país, no mundo, né? Então, olha, é de se analisar, nem todo o dinheiro do mundo compra uma alma para Deus.

Lembrando, né, esses dias atrás, que nós temos assim, tudo na mão e às vezes a gente troca por tão pouco, por nada, né? Tem a história lá de na Bíblia sobre Esaú e Jacó, né? Esaú era o primogênito. O seu corpo, ele tinha toda a bênção da herança de Deus, né? Por ser o primogênito. Amo você. E um dia ele chegou com fome, o irmão dele, como era muito esperto, Jacó fez um prato de lentilha, deve ter tá muito gostoso, muito cheiroso, hein? É que nem a gente come essas puxeiradas que a gente vê por aqui, né? Esses pirão de puxeirada, que delícia. Aí Jacó foi lá e ofereceu, colocou aquela coisa cheirosa lá pra Esaú sentir fome. Aí disse pra ele, ó, Esaú, né, que eu quero comer essa lentilha. Aí Jacó falou assim, então eu te dou essa lentilha, mas você me dá a sua primogenitude. É, da sua bênção, a bênção que Jacó Esaú ia receber. Jacó pediu. E não é que Esaú trocou.

0: Oh, a sua bênção por um prato de lentilha.
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0: Quantos de nós trocamos a nossa bênção por um prato de lentilha, não é?
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0: É algo a se pensar, viu?
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0: Fala aí pra mim, você já trocou a sua bênção por...
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0: Fala aí pra mim, você já trocou a sua bênção por algum prato de lentilha?
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0: Como que se chamava o seu prato de lentilha?
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2: Mas hoje o prato de lentilha pode simbolizar outras coisas, né? O prato de lentilha, às vezes você está trocando a sua bênção. Pode ser uma traição. É, existe isso. Claro, pode ser mulher ou vice-versa, ou homem. Vice-versa, né? A mulher ou o homem, né? Então isso pode significar um prato de lentilha, né? Porque é só a benção.
0: Mas também dependendo do homem e da mulher, dá pra trocar, né?
2: Fica aquele negócio. Você acha que trocou a benção, mas na verdade você tá
0: recebendo
2: vendendo,
0: a benção.
2: Vendendo a sua benção. Comentou ontem, né? Vem da escolha. Se você tinha escolhido aquela benção, de repente você tá, a benção que você escolheu, foi você que escolheu. Ninguém mandou, ninguém forçou, né? Então é um negócio meio estranho aí, meio complicado na situação de cada um, né?
3: Agora acabou.
0: É isso aí, 7:34. Você está no show da manhã. Ligadinho conosco, 9997-1049. Que Interativa FM, vem interagir conosco. Amado Batista, Folha C.

0: criança.
1: Ela diz assim: bom dia, Sara, aqui do Carlão, quero ouvir uma música, Dormir na Praça. Essa é legal, hein?
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1: É o Carlão, né, que tá aqui, que mandou, né? Bom dia, Carlão. Ofereço pras meninas do restaurante da Silvia, a Ilza e a Jéssica. Silvia, a Ilza e a Jéssica. É isso aí, Carlão. Vou tocar assim pra você dormir na praça com o Bruno e Marrone, né?
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1: Grande abraço ali, né, pro pessoal ali da Silvia Zanini. Silvia Zanini, não é o nome, sabe?
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1: É o Carlão, hein? Bota o Carlão no sorteio.
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1: E a Silvia também, né?
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1: Muito obrigado, Carlão, pela sua participação. 9997-1049.

dia! Bom dia, Laguna! É.

0: 7:38.
1: 7:38. Você pediu, você vai ouvir. Vai lá pro Carlão, né? Que está lá na Silvia, do restaurante da Silvia. Logo após o nosso apoio cultural. Fique ligadinho.

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0: Isso aí, 7 horas e 47 minutos.
1: Parabéns, meus parabéns, parabéns pra você.
0: Quero mandar meu alô aqui pra todos os aniversariantes do dia.

0: Também quero mandar aqui meus parabéns a todos os aniversariantes do dia aqui desta cidade. Deus abençoe a todos grandemente.
1: Meus parabéns, feliz aniversário.
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3: 7 horas 43 minutinhos.
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3: 9997-1049. Manda aqui, seu louco, se você sabe de alguém que está fazendo aniversário hoje. Manda pra nós, que a gente vai estar parabenizando.

0: Eu tava falando aqui, né, com meu marido. Falei, gente, como que...
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0: Como não dá pra entender o que ele fala. Mas você sabe que quando a gente sai pra fora do Mato Grosso do Sul, eles também não entendem o que a gente fala, não. A gente pode falar bem pausado, eles não entendem. Tem coisa que eles não sabem, não entendem, não tem nem explicação pra ele. Aí tem que falar devagarinho o que que é. Desde atrás eu falei assim, que é, parece que é Guaú. Guaú aqui todo mundo sabe o que que é, né?
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0: Agora vai falar Guaú lá em São Paulo, ninguém sabe quem acha, tá xingando.
1: Serra.

0: a paz do Senhor, irmã Sara. Paz do Senhor, irmã Irani. Ele diz assim, ó, me coloca no sorteio.
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0: Deus abençoe o nosso dia.
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0: Irani, vou colocar assim, minha irmã. Deus abençoe, viu? Muito obrigado pela sua participação.
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0: E é assim, viu? Participe essa semana. Você vai estar concorrendo sexta-feira a brindes. E nem Ereni, né? Ereni mandou, né? Paz do Senhor, irmã, me coloca no sorteio. Amém, já está no sorteio, viu, minha irmã? 7:51. Muita alegria, muita animação no seu rádio. Muita...

0: especial. 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
0: Essa música no Porto Mosquito caiu bem, né?
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0: Bom dia, Ju!
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0: Irmã Ju, Juliana, ela colocou assim: bom dia, paz do Senhor, e esse frio?
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0: Menina, que é isso?
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0: Me coloca em todos os sorteios, sou Juliana e a Ju lá da igreja, né? Deus abençoe minha irmã, já está participando do sorteio. E é isso aí, 99971049, manda pra mim, garoto. Essa é linda, hein? Vamos relembrar. Sula Miranda.

dizer pra vocês aqui também que se vocês têm alguma dúvida, alguma pergunta que fica dentro de você, que você gostaria de perguntar, pode mandar pra nós aqui que a gente vai estar procurando pra responder pra você. A luz da Bíblia.

assim, né, a música. Aí falaram pra mim: Sara, pelo amor de Deus, para de cantar, porque você estraga a música. Concordo, hein? Aí o

Você também pode estar participando através do nosso Facebook. A Yolanda Nascimento, bom dia! Bom dia, meu amor. Muito obrigada pela sua participação, viu? A Vanderleia. Bom dia, meu amor. Muito obrigada pela sua participação, viu? A Vanderleia. Vanderleia, bom dia. Eu quero participar do sorteio. Coloca a Vanderleia no sorteio, meu amor. A Yolanda também. Yolanda Nascimento. A dona Albaniza já está, né? Dona Albaniza, bom dia, Sara. Bom dia!

0: É isso aí, tem várias maneiras de você participar e ganhar brindes, hein? No 99971049. Ou através do nosso Facebook.
1: Acabou. Eu já não...
0: Sexta-feira vamos estar concorrendo. E você, comerciante que está me ouvindo e quiser dar um brinde, nós aceitamos também, viu? Eu sou.

0: Grande abraço pra você que tá na nossa sintonia. E cada dia vai ficando melhor, né? É só a gente se ajustar aqui nessas programações aqui que tá meio complicado pra mim ainda.
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0: Pior que não é a programação, é a Sara que tá ficando velha mesmo.
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0: Aí sabe, né, com a idade...

0: uma piadinha para esquentar um pouquinho, animar um pouquinho a programação.
1: Dois velhinhos se encontrou na rua. Um falou: ô, compadre, tô muito contente. Outro: por quê? Mais um neném em casa. Outro falou: ah, seu neto? Não, compadre, meu filho nasceu ontem. Compadre, você tá com 82 anos falando que tem um filho novo? Abre os olhos, compadre. O velho falou: não, compadre, é simpatia que eu aprendi. Você vê, eu tenho 82, mas parece que eu tenho 18. Outro velho falou: é, compadre, que simpatia que é essa? Ensina aí. É comer bastante pão, compadre. Quanto mais pão comer, mais forte a gente fica. Ah, no outro dia cedinho, lá vai o outro velhinho pra padaria. Chegou na padaria e falou pro padeiro: me dá 20 pão. O padeiro falou: vai ter festa? Não, é só pra mim. O padeiro falou: 20 pão é muito, vai endurecer. Ah, dá 30, então.

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9: 8:05.
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11: Bom dia.
12: Bom dia.

nosso apoio cultural. Manda pra mim sua mensagem 999 o quê? 9997. Sou amarrado nessa paixão. Ela me agarra. 9997 1049. É isso aí. Chora tão fundo. 9997 1049. Ela é isso que ela quer. Ou através do nosso Facebook, né? Interativo.

assim que tocar essa música, nós já vamos estar entrando na nossa meditação de hoje, né? Às 8 horas e 2 minutinhos. Muita coisa boa ainda tem pra vir.

Quero mandar um alô ali, né, pro pessoal aqui da Pastelaria Avenida. Pastel quentinho, feito na hora. Eu me amarrei. 3 pastéis por R$10.

Beijo para o pessoal ali, né, da Pastelaria Avenida, que está sempre ligadinho na nossa programação. Eu me amarrei. Bom dia, Pâmela. Pâmela lá do Poço Gatucho. Toinho, né? Sempre ligadinho na nossa programação também.

mais uma vez, nesta manhã, estamos aqui para falar alguma coisa, algo para o teu coração sobre a palavra de Deus, que nós temos aqui 10 minutinhos para expressar alguma coisa, né? E vamos estar aqui sendo abençoado por vocês que vão estar nos ouvindo e abençoando vocês através da vontade, da graça e da unção de Deus. Amém? Somos instrumento, de nós mesmos não sai nada, o que vem, vem dos céus para a tua vida. Hoje eu vou estar lendo aqui 13, 14 versículos rapidinho, né, que temos 10 minutos, mas nesta leitura já dá a expressão, já dá ali o sentido do que significa, e vamos estar expressando alguma coisa no 39 e o 40, ao 43 aqui da parte da crucificação. No livro de Lucas 23, né? Vamos estar dando aqui alguma coisa para você, né? Vindo dos céus, trono de Deus. A crucificação, hoje é o título da palavra. E quando chegaram ao lugar, chamado A Caveira, ali crucificaram, e aos malfeitores, um à direita, outro à esquerda. E dizia Jesus: Pai, perdoa-lhes, porque não sabem o que fazem. E repartindo-os seus vestidos, lançaram sorte. E o povo estava olhando, e também os príncipes zombavam dele, dizendo: aos outros salvou. Salve-se a si mesmo, se este é o Cristo, o escolhido de Deus. E também os soldados escarneciam, chegando-se a ele e apresentando-lhe vinagre, dizendo: se tu és o rei dos judeus, salva-te a ti mesmo. E também por cima dele estava um título escrito em letras gregas, romanas e hebraica: este é o rei dos judeus. E um dos malfeitores que estavam pendurados blasfemeava dele, dizendo: se tu és o Cristo, salva-te a ti mesmo e a nós, e te seguimos. E respondendo, porém, o outro repreendia-o, dizendo: tu nem ainda temes a Deus, estando na mesma condenação, e nós, na verdade, com justiça, porque recebemos o que nossos feitos mereciam, mas este nenhum mal fez. E disse-lhe a Jesus: Senhor, lembra-te de mim quando entrares no teu reino. E disse-lhe Jesus: em verdade te digo que hoje estarás comigo no paraíso. E era já quase a sexta hora, em trevas, e toda a terra, até a hora nona, escurecendo-se o sol, e rasgou-se ao meio o véu e o do templo. E chamando Jesus com grande voz, disse: Pai, nas tuas mãos entrego-te o meu espírito. E havendo dito isto, expirou. E o centurião, vendo o que tinha acontecido, deu glórias a Deus, dizendo: na verdade este homem era justo. Eu quero meditar aqui em poucas palavras sobre os salteadores, né? Vocês entenderam o título, entenderam a mensagem, né? Mas sobre os salteadores, um dos malfeitores que estavam pendurado blasfemeava dele, dizendo: se tu és o Cristo, salva-te a ti mesmo e nós te seguimos. Ele já ali quis fazer uma breganha com Deus, né? Como se diz, às vezes a gente vai na igreja e a gente quer receber uma benção antes de falar: não, eu vou na igreja se eu receber a benção. Se eu não for, Deus não é breganhador, Deus não é comerciante. Deus não precisa disso. É nós que dependemos de Deus. Nós primeiros temos que dar um passo para Deus, para que Deus nos abençoe. Se nós não der esse

paz, nós não vamos receber a bênção para depois Deus nos abençoar. E este homem aqui, ele falava, salve-te a ti mesmo e salva nós também que te seguimos. Olha só a breganha, né? E respondendo para o outro dia, dizendo, tu nem ainda temes a Deus e está na mesma condenação. E nós, na verdade, com justiça, porque recebemos o que o nosso feito merecia, mas este nenhum mal fez. Este que defendeu Jesus, um dos malfeitores. Então, o que, que eu quero dizer para você, para nós, que Deus perdoa quando o ser humano se arrepende de verdade, de todo o coração. Deus perdoa todo tipo de situação. Não importa qual seja a sua situação, o seu problema, a sua dificuldade. E eu não estou falando aqui para você olhar uma placa de igreja. Para você, eu não estou pregando placa da igreja, eu estou pregando Cristo crucificado. Não importa se você vai em qualquer igreja evangélica, igreja católica, mas seja um cristão verdadeiro, se arrependa dos seus pecados e vá na igreja que te aceite, na igreja que você se sinta bem e seja uma pessoa abençoada, uma pessoa feliz, não seja aquela pessoa amargurada, amarga, triste, confusa, cheia de problema, acumulando dificuldade na sua vida. Procure uma igreja e salve a tua vida, a tua alma, para você ser feliz com Deus. Nós, de nós mesmos, nós não trazemos felicidade, não trazemos salvação, mas nós trazemos a passagem para você. Nós estamos ensinando você a comprar a passagem, a sua passagem para o céu. Não importa a placa da igreja, olhe para Jesus, olhe para a sua salvação. E, na verdade, com justiça. E disse-lhe Jesus, Senhor, a Jesus, o outro salteador, lembra-te de mim quando entrares no teu reino. E disse-lhe Jesus, na verdade te digo que hoje estará comigo no paraíso. Aqui, Jesus mesmo lá na cruz, nós vemos aqui que um dos ladrões, um dos pecadores que assumiu os seus pecados, assumiu os seus feitos, e ele teve um desabafo ali no coração dele, ele falou, mestre, lembra-te de mim quando entrares no paraíso. Ele reconheceu o Salvador do mundo, ele reconheceu os erros, porque ele falou para o outro, olha, ele nada fez, mas nós sim, ele assumiu, nós roubamos, nós matamos, nós fizemos tudo que não prestava, nós merecemos estar aqui, mas este homem nada fez. E eu te digo uma coisa, às vezes, quando a gente não toma uma atitude, uma decisão de ir para uma igreja, nós estamos condenando a nós mesmos. Nós estamos se acusando que nós fizemos algo de errado. Que nós fizemos algo impossível de se reverter. E eu quero provar para vocês, perante isto, que Deus, para Deus não tem o impossível. Basta nós se arrepender e não importa a placa da igreja que você vá. Sinceramente, de coração, não importa, seja na católica, seja um católico abençoado, se for congregação Deus é Amor, Batista, Quadrangular, vá para uma igreja, vá para uma igreja que está mais próxima de ti, que prega da Bíblia, que viva a palavra de Deus, que ensine a palavra de Deus e seja feliz. Eu vou te dar aqui uma prova, encerrando esta mensagem, lá em João 8, do 1 ao 11. Chegaram os escribas e trouxeram uma mulher pecadora, que pegaram em ato de adultério. E ali estava aquele povo, praticamente daquela cidade inteira ali, com pedra na mão, porque era a maneira que eles condenavam uma pessoa que era pega em ato de adultério. E Jesus então agachou e começou a riscar no chão. Se você procurar lá em João 8, do 1 ao 11, você vai ver esta passagem. Começou a riscar no chão. E quando todos estavam ali, achando que ele ia pegar uma pedra, e ele fazer o começo, atirar a primeira pedra, ele levantou e falou, olhou os olhos para eles e falou, aquele que não tiver pecado, que atire a primeira pedra. E todos ali, um a um, foram jogando as pedras no chão. Examine-se, se você achar que você não tem pecado nenhum, atire a primeira pedra. E ficou só ele.

E ele falou: se ninguém te condenou, eu não vou te condenar também. Eu não estou aqui para condenar, eu vim para libertar, eu vim para libertar os oprimidos, os cativos. Eu vim para salvar. Jesus é como um hospital, se nós se entregar a Ele, andar com Ele, viver com Ele. Ele, a gente aceitar Jesus ali, uma igreja é como um hospital, ela está lá para te curar, ajudar a te curar as tuas feridas, tuas enfermidades, seja qual for o problema teu espiritualmente, pode ser um câncer, pode ser uma lepra, pode ser o que for, pode ser uma AIDS. Jesus, Deus, está ali para curar, e nós estamos te dando o antídoto. Hoje nós estamos aqui servindo do trono de Deus como enfermeiro, como médico, até mesmo como zelador do hospital de Deus. Procure uma igreja e seja feliz e seja abençoado, como esta mulher foi perdoada, que era uma prostituta. Queriam condená-la, e tem muita gente condenando as pessoas aí, indo até na casa das pessoas fazendo oração. E quando uma pessoa faz isso, uma oração condenando uma pessoa, julgando a outra por si próprio, ele simplesmente está sendo ali cavalo de Satanás, ele não está sendo um filho de Deus. Então, nós hoje estamos aqui para ensinar para você o caminho do hospital, de um posto de saúde de Deus, que significa, simboliza uma igreja. E faça como Jesus, aqui aquela mulher perante seus acusadores foi perdoada. E nós vemos aqui que o salteador, criminoso, ladrão, ao lado de Jesus também foi perdoado. Porque é simplesmente assim: vá para uma igreja e não peques mais, porque Jesus conhece o teu coração. Nós não podemos falar só de palavra, temos que sentir no coração e falar de coração. E que Deus abençoe. Eu espero que esta mensagem entrou no coração de vocês, de alguém, e sejam felizes. Amém? Em nome de Jesus, que Deus abençoe a todos.

isso aí, você ouviu Noites Traiçoeiras. Antes você ouviu também a palavra, né? Uma palavra abençoada pra você nessa manhã. 8 horas e 24 minutos. Quer mandar um alô ali pra Rosalina, Rosalina Ximenes. Também está participando, meu amor. Ela diz, bom dia, ótimo dia pra todos nós. Amém. Que Deus abençoe vocês.

0: Mas sim, vamos ao nosso apoio comercial e já já estaremos de volta.
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0: Aqui diz assim, ó, o frio apareceu com mais força no sul de Mato Grosso do Sul. Na manhã dessa terça, dia 23, as menores temperaturas observadas...
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0: No estado foram registradas em 7 quedas com 7 graus e meio. Isso aí ontem, né? E em Ponta Porã com 7,6 graus.
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0: Confirmando a região sul com mais gelada do começo do
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0: dia.
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0: E seria hoje, né?
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0: Logo após veio o caracol. A Naurilândia.
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0: Perto dos 10 graus, né? Em Ribas do Rio Pardo.
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0: Campo Grande fez 11 graus.
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0: O mais friozão é pra cá mesmo, né?
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0: No nosso termômetro aqui tá registrando 6 graus no momento.
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0: E dele frio.
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0: Aceita que dói menos. Fazer o quê, né? 8 horas e 38 minutos.
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0: Vamos se aquentar um pouquinho então. Segura, peão!
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0: 9997-1049, ou através do nosso Facebook.
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0: Manda pra mim sua mensagem, seu bom

Mandar o meu bom dia ali para os meus amigos, meu amigo pastor ali de Itanhaém, que ele está ligadinho com a gente. Itanhaém no litoral, meu amigo Eliseu e a sua esposa, irmã Nezinha, que Deus abençoe grandemente as suas vidas.

0: É isso aí, que eu vou dar um alô aqui pra Cícera, Cícera Moura. A vó pra colocar ela nos sorteios. Coloquei já, meu amor. Muito obrigado pela sua participação, viu?
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0: Ela tá ali trabalhando, também tá fazendo coisa quente, né? Porque hoje tá. Tá russo o negócio. Grande abraço, Cícera. Manda pra mim, 99971049.

0: E o meu bom dia também pro meu amigo e irmão ali da igreja, o Magno Mota.
1: Vamos fechando essa cordona, gaiteiro.
2: Horas e 37 minutinhos pra você nessa manhã gelada.

0: aqui é o Gilberto. Ofereço o programa para todos que estão ouvindo. E coloca no sorteio. Já está aí, hein, Gilberto? Muito obrigado pela sua participação, tá bom? Deus abençoe seu dia e sua semana. Isso, faça como o Gilberto. 9997-1049. Mandou para mim o nome, oferecendo para seus amigos e também falando que quer participar do sorteio. O sorteio será na sexta-feira.
1: Se a gente colocar
0: 9997-1049.

0: sucesso.
1: É hora da piada.
2: A minha filha ensinou meu neto que toda vez que ele quiser fazer xixi em público,
3: sei,
2: fala que quer cantar.
3: Ah, pra dar uma disfarçada, né?
2: É, porque aí já leva no banheiro e tal. E ele foi lá pra casa, rapaz, eu não sabia de nada, não. Esse menino acordou, era umas 3 horas da manhã.
3: Ixi.
2: Vovô, vovô, eu quero cantar, vovô, eu quero cantar. E eu corri lá pro quarto e falei assim, meu neto, você vai acordar o povo da casa todo dia, deixa pra você cantar amanhã. Ele falou, não, vovô, eu quero cantar agora, eu tenho que cantar agora. Falei, então canta baixinho no ouvidinho do vovô.
4: Tudo assim, tudo fora do esperado, tá falando por aí.

Bom dia, ótimo dia! É a Claudete Miranda Aranda. Bom dia, Claudete. Deus abençoe seu dia. Ela diz assim: põe meu nome pro sorteio. É Claudete Aranda Moreira. Obrigada. Já colocamos aqui, meu amor. Obrigado pela sua participação.

0: Bom dia, Sara. Aqui é Emília Rosa. Gostaria de participar do sorteio. Sara, toca um hino do Rufino para mim. Eu não sei, qualquer um que você puder tocar para mim, ofereço para todo mundo que está na escuta. Que Deus abençoe o seu dia e da tua família, minha amiga.
1: Fala a verdade aí, assume que eu já vi.
2: Oi, Emília, minha amiga. Bom dia, bom dia. Vou colocar pra você aqui já já, viu? Muito obrigada pela sua participação, meu amor.
1: Verdade aí.
2: Já está no sorteio também.

0: Alexandre Marrone. 8 horas 46 minutos. Bom dia, Sara, tudo bem?
1: Tudo bem.
0: Quero participar do sorteio. É a Florência de Oliveira. Bom dia, Florência. Obrigada, minha amiga, pela sua participação. E já está participando do nosso sorteio de sexta-feira. É isso aí, vamos participando, 9997-1049. Outra vez o nosso Facebook também, né, Interativa Laguna Carapã. Minha amiga Emília pediu um hino do Gerson Rufino. Pra você, minha amiga, dia de sol, Gerson Rufino. 8 horas e 47 minutos.

Albertina. A Albertina Foscarini, ela diz assim: oi, bom dia, quero participar do sorteio. Já está, minha amiga, participando. Muito obrigada pela sua participação, viu? Albertina Foscarini.

Brasil, a Emília. 8:52, obrigada Emília pela sua participação, viu? Nosso programinha já está chegando

Vamos estar neste momento orando e eu, Antônio, nós se despedindo nesta manhã do programa e, em nome de Jesus, amanhã estaremos aqui de volta. Maravilhoso e eterno Deus, em nome de Jesus, pedimos a tua bênção, Senhor, para nossas vidas, para a vida de todos os ouvintes, participantes, meu Deus, desta rádio, deste programa. Pai amado, Deus poderoso, e desde já te agradecemos pelo dia, pela vida, pela saúde, e pedimos a tua bênção, Senhor, para todos os ouvintes, para nós, e que as bênçãos do Senhor estejam sobre este programa. Pai amado, Deus poderoso, e desde já te agradecemos pelo dia, pela vida, pela saúde, e pedimos a tua bênção, Senhor, para todos os ouvintes, para nós, e que as bênçãos do Senhor esta cidade, meu Deus, que o Senhor venha abençoar grandemente. Pai, Filho e Espírito Santo, fica conosco, que nos acompanha, e fica com nossos ouvintes, em nome de Jesus. Amém.

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0: da obra evangelizar é preciso, rogai por nós. Saúdo a todos hoje que também celebram o dia do nascimento de São João Batista, a natividade de São João Batista. Motivo de tantas festas juninas e desta data popular, celebrativa, alegre, tão grande no Brasil, em partes do mundo. São João Batista, rogai por nós. Estamos no sexto dia da novena, a novena do Sagrado Coração de Jesus. Sagrado Coração de Jesus, fazei o nosso coração semelhante ao vosso. Saúdo a todos, a partir da Rádio Evangelizar, de onde tudo começa, as rádios irmãs, cujos nomes sigo neste momento.
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0: Saúdo a você pela TV Evangelizar, sinal digital em todo o país, em várias cidades, canal aberto, pelo YouTube, Padre Manzotti Oficial, pelo aplicativo da Associação Evangelizar é Preciso e todas as plataformas digitais. Repito, hoje, sexto dia da novena do Sagrado Coração de Jesus, hoje, quarta-feira mariana, hoje, dia de nascimento de São João Batista. Iniciemos em nome do Pai, do Filho e do Espírito Santo. Amém. Completou-se o tempo da gravidez de Isabel e ela deu à luz a um filho. Os vizinhos, parentes, ouviram dizer como o Senhor tinha sido misericordioso com Isabel e alegravam-se com ela. No oitavo dia, foram circuncidar o menino e queriam dar-lhe o nome do pai, Zacarias. A mãe, porém, disse, não, ele vai chamar-se João. Os outros disseram, não existe nenhum parente teu com este nome. Então fizeram sinais ao pai, perguntando como ele queria que o menino se chamasse. Zacarias pediu uma tabuinha e escreveu, João é o seu nome. No mesmo instante, a boca de Zacarias se abriu, sua língua se soltou e ele começou a louvar a Deus. Todos os vizinhos ficaram com medo. A notícia espalhou-se por toda a região montanhosa da Judéia. E todos os que ouviam a notícia ficavam pensando, o que virá a ser este menino? De fato, a mão do Senhor estava com ele. E o menino crescia e se fortalecia em espírito. Ele vivia em lugares desertos até o dia em que se apresentou publicamente a Israel. Senhor, sois o Deus do impossível. Um Deus que tudo pode. E eu creio neste Deus do impossível. Eu creio, Senhor. Eu creio a partir da primeira percepção que os vizinhos e parentes tiveram e o que eles diziam. Como o Senhor tinha sido misericordioso com Isabel. Eu creio, Senhor, que sois um Deus misericordioso, bondoso, amável. Por isso, hoje, quando lemos e refletimos o nascimento de São João Batista, temos que voltar o nosso

fez nascer de um casal idoso, muito idoso, Zacarias e Isabel.

0: Deus hoje, em levar a Deus uma prece. Eu creio no Deus do impossível.
1: A natureza não permite, as circunstâncias são contrárias. Você entende que hoje rompe este ponto final e a história continua? Tem algo na tua vida que você está colocando, ou pensa, ou puseram um ponto final? Apenas diga: eu creio num Deus invisível. E quando você duvidar disto, lembre-se do nascimento de São João Batista. Lembre-se deste Deus que fez maravilhas e faz. Lembre-se deste Deus que quebrou a regra da própria natureza humana e ouviu um clamor, uma prece. Deus foi misericordioso com Isabel e é misericordioso para conosco. Eu vou para o intervalo, eu volto já. Volte comigo.
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0: eu lancei, na verdade, uma catequese, porque eu acredito muito na catequese, no aprofundamento. E eu digo que você, não sei se você costuma escutar podcast ou escutar mais do que um conteúdo de TikTok, uma coisa rápida, um pouquinho de aprofundamento, 20, 22 minutos. Ontem eu postei no YouTube para Manzotti sobre algo importante, que é: somos eternos aprendizes. E eu convido você a escutar. Por que que eu tô no meio de tanta correria, tantos programas, ainda fazendo mais esta catequese? Porque eu acredito no poder do aprofundamento da fé. Os comentários. E uma disse assim: sua bênção, padre. Parabéns por este projeto. Há pouco mais de 3 anos atrás, em questão de dias, perdi tudo, sem saber o que fazer. Navegando no YouTube, não sei como, caí no canal do padre Reginaldo e fiquei encantado. Nunca mais parei de acompanhá-lo. Assim como toda obra evangelizar é preciso, Jesus das Santas Chagas. Padre, o senhor falou que não devemos idolatrar, mas sim, somente a Deus. Até posso concordar com sua expressão, mas se não tivermos uma boa estrada, talvez não seja tão desejável ou fácil chegar ao destino. Meu desejo é um dia assistir à missa ao vivo. Deus lhe abençoe. Não desista dos seus desejos. Quem escreveu foi o Jackson Kroger. Mas eu estou vendo aqui comentários da catequese e eu digo: você vai lavar louça? Você vai lavar roupa? Você vai dirigir por um período? Coloca no celular e deixa do lado, no banco do passageiro, e vai escutando. Tem ali, ó. A Jarivânia disse assim: boa noite, padre Reginaldo. Perdão. Quem dera se o mundo tivesse de fato a consciência de que estamos todos sendo filmados. Mas não com um olhar acusador, senão com zelo e cuidado. De duas, uma: ou já teríamos nos perdido, ou seríamos todos santos e irrepreensíveis, esperando apenas o tempo certo para tomar posse da herança que nos está reservada no céu, não é mesmo? É porque eu falo de uma... que a nossa vida, nós teremos um dia que passar, a minha vida e a sua. Como um projetor, nós teremos que ter a nossa vida projetada para o mundo. Quanta coisa bonita, mas quanta coisa feia. Vamos consertar as feias. Por isso, gasto esse tempo para dizer: aprofunde a catequese. Ontem, a catequese: somos eternos aprendizes. Como esta, tem outras. YouTube Padre Manzotti. Se deu o direito de fazer uma catequese online, eu estou te propondo isto. Larissa, que a paz de Jesus esteja com você.
1: Bom dia, padre. Sua bênção.
0: Bom dia, filha. Deus abençoe. De onde você fala?
1: Eu falo de Tangará da Serra, padre, no Mato Grosso.
0: Meu abraço a Tangará da Serra, Mato Grosso. E como que você me acompanha ali em Mato Grosso?
1: Eu acompanho pela TV Viva.
0: Minha saudação à TV Viva. Pois não, Larissa, a palavra é sua.
1: Ai, padre, são tantas bênçãos, tantas alegrias que eu não sei nem por onde começar.
0: Vamos pelo início.
1: Então, o maior de todos é a cura da minha avó do câncer de mama. Ela, há 1 ano e meio, ela fez o tratamento todo e agora ela está curada em nome do nosso Senhor Jesus.
0: Amém.
1: Ela está bem. E... agora ela é só acompanhamento.
0: Como é que é o nome da avó?
1: Ruth.
0: Ruth. Louvado seja Deus pela Ruth.
1: Então, amém,
0: então,
1: amém.
0: Então diga: graça recebida.
1: Graça recebida.
0: Graça testemunhada.
1: Graça testemunhada.
0: Toca, vindo sacristão.

0: Isso, toca a corneta também, sacristão. Tá certo, Larissa, louvado seja Deus. E dê um abraço a dona Ruth por mim. Você quer deixar alguém em oração, querida?
1: Padre, em especial, eu pedi muito a Santa Terezinha, que sou muito devota dela. Ontem recebi uma rosa numa vela. E faz 4 dias que eu estou morando na minha conquista, na minha casa nova.
0: Oh, meu Deus!
1: Para honra e glória de Nosso Senhor, eu consegui conquistar a minha casa e estamos aqui.
0: E mais um motivo de louvor, graça recebida.
1: E graça testemunhada.
0: Toca, fala, filha.
1: Toca o sino, toca a corneta, toca tudo.
0: Isso, filha. Duas grandes graças, a cura da avó e a casa própria. Deus seja louvado.
1: E hoje, padre, é dia de São João e aniversário do meu João também.
0: Opa.
1: Eu tenho o João aqui em casa.
0: Seu filho, seu marido?
1: Meu filho, João Henrique.
0: Tá certo. Eu também tenho um sobrinho afilhado de batismo, chamado João, aniversário dele hoje.
1: Isso.
0: Então, vamos mandar um abraço a todos os Joões, Joanas e todos os que nasceram e recebem o nome desse grande profeta, João Batista. Deus parabéns ao João, tá bom? Que Deus abençoe Larissa de Tangará da Serra, Mato Grosso, pela TV Viva, que nos transmite, canal 6.1 TV Irmã, Bispo Dom Vital Citolina, da Diocese de Diamantino. Roberta, que a paz de Jesus esteja com você, Roberta.
2: Amém, Padre. Padre Reginaldo Manzotti.
0: Pois não, querida.
2: Para mim é uma honra falar com o senhor.
0: Para mim também. De onde você fala, querida?
2: De Blumenau, Santa Catarina.
0: Blumenau, Santa Catarina, tá certo. E como que você me acompanha?
2: Eu acompanho pelo aplicativo da TV Evangelizar.
0: Opa!
2: E também pela rádio Barroso Mix.
0: Barroso Mix de Blumenau, minha saudação. Pois não, filha, diga lá, Roberta.
2: Eu tenho um testemunho e um pedido de oração.
0: Comece pelo testemunho.
2: Padre, eu sou batizada na Igreja Católica, mas por muitos anos eu fui umbandista. Tive uma briga com uma tia minha, Roseli, de Tijuca, de Santa Catarina, por causa de religião. Foi quando a minha mãe começou a adoecer, eu pedi um padre para vir aqui para orar por ela e o padre simplesmente não veio. Então, eu falei pra ela, né, que essa religião, enfim, ela não desistiu de mim, mandou um aplicativo, e eu acredito que Deus usa as pessoas, né, e Deus usou ela. E eu comecei a ouvir, foi onde eu conheci o senhor.
0: Sim.
2: E a minha vida se transformou, padre. Hoje eu me distanciei de todas as pessoas que praticavam, né, aquela religião.
0: Certo.
2: Eu sou católica,
0: Amém.
2: Associada.
0: Amém.
2: E o meu coração transborda de alegria, padre, todas as vezes que eu oro e que o senhor benze a água. Eu peço perdão a Deus por ter duvidado dele. E peço sempre a ele que fortaleça a minha fé, porque ele é o caminho, a verdade e a vida.
0: Roberta, eu vou para o intervalo. Você permite, aceita ficar na linha e nós voltamos conversando, pode ser?
2: Sim, sim.
0: Fique na linha, eu volto já, volto falando com a Roberta e a leitura orante. Voltamos já.

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0: Nós vamos para a leitura orante. Quero lembrar que faltam poucos dias. Sábado agora, às 24 horas, na presença do Senhor. Claro que muitas caravanas já marcaram presença, mas meu, já até se inscreveram. Mas quero dizer a você de Curitiba, a região metropolitana, venha rezar, rezar. Vou repetir de novo para ser enfático, rezar. Para mim este é o objetivo. Sábado a partir das 19 horas, missa às 19, missa à meia-noite, missa às 6 da manhã, às 8, às 11 e termina às 18. Nada como estar no local. Nós temos o espaço do santuário, nós temos também embaixo o auditório, teremos padres disponíveis para as confissões e você sabe, é um momento de graça e de bênção. Eu estou falando com a Roberta, Roberta, e depois você, ela é de Blumenau, ela contou, batizada, depois mudou de religião, agora está como católica, é associada. Sim. E aí você estava comentando.
1: Pois é, padre, foi uma renovação espiritual para mim, né?
0: Sim.
1: Ter encontrado o Senhor, e o Senhor não tem noção do poder de transformar vidas através de Jesus.
0: Louvado seja Deus. Faço por Jesus Cristo e a grande ação é dele. Como Paulo diz, a gente planta, a gente rega. Quem faz crescer é Deus. Foi a leitura de ontem. E como você se encontra hoje, Roberta?
1: Eu me encontro feliz, realizada, uma pessoa com fé. As turbulências vêm sempre, né, padre? Porque Sim. A vida de ninguém é perfeita. Mas eu tenho muita fé.

0: Muita fé.
1: Amém. Que essa fé, ela possa ser fortalecida e enraizada cada vez mais em sua vida. Tá bom, Roberta?
0: Sim, eu posso pedir oração, padre?
1: Diga, por favor.
0: Eu preciso pedir oração, padre, para minha mãe, Sueli.
1: Sueli? Quem mais?
0: Que ela tá parando de andar.
1: Tá. Mais alguém?
0: E pro meu pai, João.
1: Tá certo, aniversário onomástico dele hoje, dia de São João.
0: Que tem glaucoma e já não tá enxergando mais, padre.
1: Tá. Que Deus a fortaleça, filha. E rezaremos pela Sueli e pelo João. Roberta de Blumenau, Santa Catarina, ela acompanha pela web Barroso Mix, Minas Gerais, diretor Rafael Henrique. Em Blumenau, também temos a Arca da Aliança FM, diretor da comunidade Arca da Aliança, e Dom Rafael Biernaski, da Diocese de Blumenau. Bíblia aberta, cartilha de oração.
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1: E hoje, 1 Coríntios, capítulo 3, versículo 18, seguintes. 1 Coríntios, capítulo 3, versículo 18, seguintes.
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1: Que ninguém engane a si mesmo. Se algum de vocês pensa que é sábio, conforme a sabedoria humana, então precisa se tornar louco para ser de fato sábio. Veja que paradoxal, veja que inversão, veja como Paulo desmonta os nossos pensamentos. Se você pensa que é sábio do ponto de vista humano, tem que se tornar louco para se fazer sábio. Pois aquilo que este mundo acha que é sabedoria, Deus chama de loucura. E é verdade. A sabedoria hoje nos leva a quê? A um conhecimento tão superficial das coisas. A um conhecimento tão fútil. O que para Deus não tem validade e nem nos faz felizes. Será que saber tantas coisas do mundo tem nos feito felizes? Rasos, mas não profundos. Como dizem as Escrituras Sagradas, Deus pega os sábios nas suas espertezas. E também o Senhor sabe que os pensamentos dos sábios não valem nada. Ninguém deve se orgulhar daquilo que as pessoas podem fazer, pois tudo é de vocês, isto é, de Paulo. Irmãos, irmãos, isto é de Paulo, isto é de Apolo, Pedro. Este mundo, a vida e a morte, o presente e o futuro, tudo isso pertence a vocês. E vocês pertencem a Cristo e Cristo pertence a Deus. Volte o raciocínio. O que é a sabedoria humana? Na verdade, é loucura acreditar em Deus. Falando hoje de Zacarias e de Isabel, imagine vocês, idosos, idosos, ainda acreditarem que podiam ter filho. Uma pessoa, se tiver um médico, ginecologista me ouvindo, qualquer pessoa de bom senso, isso é loucura, padre. Um filho nessa idade avançada é loucura.

0: mas é o Deus do impossível. É o Deus que tudo pode. Se você olhar de onde você veio e onde você está, é o Deus que tudo pode. Se você olhar de onde você veio e onde você está, é loucura de Deus. É o Deus do impossível. Se olharmos para as nossas vidas, o quanto Deus nos sustenta, é loucura de Deus. É o Deus do impossível. Se você ouvir os testemunhos, duvido se muitas pessoas pensam, isso aí é armada, isso aí é mentira. Isso aí é conversa fiada, é o padre que pede para ligar. Essas pessoas que ligam são loucas. Sim, são loucas. Loucura de Deus. O Deus do impossível. Santo Agostinho era tão sábio e foi lendo um texto bíblico que teve a conversão e o batismo no Espírito. Nicodemos, já estou interpretando o texto, um dos grandes rabinos do Sinédrio, foi à noite até Jesus e Jesus disse para ele: tem que nascer de novo. Nicodemos reagiu de que forma? O senhor está me dizendo que eu tenho que voltar no ventre da minha mãe? Isso é impossível. Jesus disse: Nicodemos, não é isso, é nascer no Espírito. É loucura, é o Deus do impossível. Você é capaz de ser louco e acreditar no Deus do impossível? Eu volto já. Volte comigo.
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0: Nicodemos, Nicodemos, tem que nascer de novo, Nicodemos. Loucura, Deus do impossível. É aqui que nós precisamos ter uma fé inabalável. É aqui que nós precisamos ter uma fé que nos faz ver além das realidades materiais, além dos problemas que vivemos. Por exemplo, hoje, você é capaz de dizer: Deus, a realidade diz não, mas eu acredito num sim.
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0: E faço uma lembrança de Jó. Faço uma memória de Paulo.
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0: E pense nos grandes santos. A fé não é ausência da dor. É saber onde ancorar. Em meio à tempestade. Preste atenção nessa letra e diga para você mesmo:
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0: minha fé.
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0: inabalável.

0: cuidado.
1: Eu quero que você pense no casal Zacarias e Isabel. Ele sacerdote, e segundo uma antiga tradição, diz que ele foi oferecer um sacrifício no altar e alguém lhe disse: você não tem direito de estar aqui se Deus o condenou não tendo filhos. E ele continuou a rezar e foi para o deserto rezar e pedindo um filho. Um anjo apareceu a Isabel e apareceu a Zacarias e disse: vocês serão pais, vocês serão pais. Este é o Deus que eu peço que você acredite. Eu não sei o que você está passando, eu não sei o que você está vivendo. Sabe Deus a tua doença crônica? Sabe Deus se você está com câncer? Se deram poucos dias para um parente teu, para o teu pai, para tua mãe? Não sei se de repente você não esteja vivendo um momento de profunda desolação. E é pior a desolação, parece uma ausência de Deus, mas eu lhe digo com toda certeza, Deus está do teu lado agora. Eu lhe garanto, por Jesus Cristo, você não está só. Então, apenas diga: eu creio e eu tenho uma fé inabalável em Deus. Ele não vai me desamparar. Vai dizendo isso, filho. Diga isso, tomando quimioterapia agora, fazendo radioterapia agora, numa fila, esperando para ser atendido por um médico, com um currículo na mão que não tem resultado faz tempo. Diga: eu creio, Senhor, eu espero, Senhor, a minha fé inabalável. Dai-me uma fé inabalável, Senhor. Esta loucura de Deus, se entende? Esta loucura de Deus. Os santos eram loucos em Deus. Nós precisamos sair dessa sabedoria humana. É um salto, sem dúvida.

0: e quando a gente vai saltar, nós precisamos ter certeza que vamos chegar do outro lado. Uma criança, quando vai saltar da mesa, que o pai ou a mãe diz, vem, pula. A criança pula porque sabe que a mãe vai pegar, sabe que o pai vai pegar. E eu quero que você dê esse salto em Deus hoje, que você dê esse salto em Jesus Cristo, que você dê este salto no Senhor Jesus das Santas Chagas e no seu Sagrado Coração, e salte e diga: me pega, Jesus, me pega, Senhor, no colo. Eu estou saltando na fé, eu estou saltando na fé, eu estou saltando na fé. Loucura de Deus. Esta foi a leitura orante de hoje. Amém. Clary, que a paz de Jesus esteja com você.
1: Sua bênção, padre. Bom dia.
0: Deus abençoe. De onde você fala, Cléria?
1: Eu falo aqui de Sergipe, do povo de Lagarto.
0: Lagarto, Sergipe. Como é que você me acompanha?
1: Pela Rádio Aparecida.
0: Minha saudação. Diga lá, filha.
1: Eu quero contar um testemunho, quero pedir oração.
0: Comecemos pelo testemunho.
1: Meu testemunho é que meu genro estava sem trabalhar. Ele mora em Santos. E eu fiz a novena de São José.
0: Sim.
1: E ele conseguiu o trabalho. Hoje ele trabalha de carteira assinada.
0: Nossa. São José. Diga, a São José rogou.
1: São José rogou.
0: São José providenciou. Diga de novo.
1: São José
0: São José, São José, louvado seja Deus. Toca o sino, sacristão. Vamos lá, é o do sacristão, tá treinando, o outro faleceu. Estamos treinando um novo sacristão, então ele não pegou ainda as manhas, que é uma musiquinha agora do São José. Mas ficou a dica ali. E, filha, qual o seu pedido de oração?
1: Eu quero pedir oração, Estou correndo atrás da minha aposentadoria.
0: É.
1: Que eu tenho problema de lucros e sou epilética.
0: Desculpa, é aposentadoria?
1: É aposentadoria.
0: Certo. Faz tempo que você está indo atrás?
1: Muito tempo, já uns 8 anos.
0: Certo.
1: Quero pedir oração também pela minha filha.
0: O nome?
1: Ah, padre, eu quero falar também que eu sou coordenadora da capelinha.
0: Opa, você é líder mensageira da capelinha de Jesus das Santas Chagas. Toca a corneta, sacristão, louvado seja Deus. E como que é ser coordenadora da capelinha? Tá sendo bom, filha? Líder mensageira.
1: Tá sendo maravilha.
0: As famílias recebem bem?
1: Recebe bem. Muita gente me procurando para receber a capelinha.
0: Amém, fico feliz. E você ia falar pedido de oração para sua filha, é isso?
1: É, minha filha Margarete.
0: Tá.
1: Ela está estudando para ser médica.
0: Tá bom.
1: Eu quero pedir oração para que ela se forme logo.
0: Tá bom. Que Deus abençoe, Cléria. Que Deus abençoe você. Continue sendo mensageira líder da capelinha. E olha, gente, se alguém conhecer a Cléria lá de Lagarto, Sergipe, peça para passar na sua casa. E você de todo o Brasil, torne-se um líder mensageiro da capelinha de Jesus das Santas Chagas. É só ligar 0800-410-6060. Diga, eu recebi uma graça. Então eu quero me tornar líder como um ato de agradecimento, como uma promessa. Eu serei líder mensageiro da capelinha de Jesus das Santas Chagas. 0800-410-6060, 41-3221-6060. A Cléria de Lagarto, Rádio Aparecida FM, Jaqueline Oliveira, Dom José Genivaldo Garcia, da Diocese de Estância. Amados filhos e filhas, faça a sua adesão ao Livro Ouro. Aproveite agora, livrouro.com.br. Deixe o seu nome.

0: o nome de sua família. Estamos fechando este livro dia 26. Eu volto falando sobre isso e volto com a novena do Sagrado Coração de Jesus. Voltamos já.
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Hoje, aniversário de Dom Hernando Pinto Farias, da Diocese de Bonfim, Bahia. Telcom, Vargem Grande do Sul, São Paulo. Rádio Irmã, Alternativa FM, de Eldorado, Mato Grosso do Sul. Filadélfia FM, Taquaritinga do Norte, Pernambuco. Montevídeo AM, Cedro, Ceará. Vale do Apodi FM, Apodi, Rio Grande do Norte. Hoje aniversário do amigo Ricardo Freitas e também aniversário do meu querido sobrinho e afilhado João Carlos Tormena, afilhado de Crisma. Que Deus abençoe João Carlos Tormena, de Paraíso do Norte. Muita saúde, muita paz. E parabéns a todos os Joões, Joanas,

0: onomástico de São João. Filhos queridos, povo amado, eu estava indo para o intervalo e eu falava: você já se inscreveu no Livro Ouro? Escolha lá um valor, depois você roda, coloca o nome de sua família, seja uma graça recebida, uma graça a ser buscada, e deixe seu nome lá eternizado. Dia 26, sexta-feira agora, nós fechamos o Livro Ouro, e este livro será levado numa missa, num rito muito próprio, da bênção da pedra fundamental da posse do terreno da terra prometida em Piraquara. Eu estou vendo alguns nomes aqui, já Josefa Maria da Silva de Pernambuco, Maria Nunes Paixão de Patrocínio, Minas Gerais, nome de toda a família. Que bonito, filha, que capricho, gostei de ver. Terezinha Alzira Padilha, de Contenda, Paraná. Aí vem os filhos de Deus de Santa Bárbara. Antônia Alves Siqueira, de Londrina, Paraná. Luzia, de Guarapuava, Águeda. E assim por diante. Filhos amados, povo querido, deixe seu nome neste livro ouro. Quantas preces, quantas orações, quantos terços serão rezados. Lembro a todos, contagem regressiva para as 24 horas na presença do Senhor. Claro, nada como estar presente. E quero dizer a vocês que estão vindo de fora, com carinho paternal, tragam blusa, viu? Traga uma coberta. Se vamos ficar à madrugada, tá frio. Digo isso com muito carinho. E Curitiba, região metropolitana, venha para o Santuário de Guadalupe e Jesus das Santas Chagas. Começa no sábado, primeira missa às 19h, depois à meia-noite, às 6h, às 8h, às 11h, às 18h. Você de todo o Brasil poderá acompanhar pela TV Evangelizar, YouTube Padre Manzotti. E vamos juntos à novena Sagrado Coração de Jesus, sexto dia.
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0: ó Jesus, no seu sagrado coração, eu confio as minhas intenções em novena. Diga lá suas intenções em novena. Sagrado Coração de Jesus, fonte de todo bem e de todas as graças, onde procurarei, a não ser no tesouro que contém todas as riquezas da vossa clemência e bondade? Onde baterei, a não ser a porta do vosso coração, pelo qual o próprio Pai vem a nós e nós vamos a Ele? A vós, pois, Sagrado Coração de Jesus, recorremos. Em vós, Sagrado Coração de Jesus, encontro consolação quando aflito, proteção quando perseguido, força quando oprimido de tristeza. No teu coração, Jesus, encontro luz quando envolto nas trevas da dúvida. Sagrado Coração de Jesus, eu tenho confiança em vós. Doce Coração de Jesus, sede meu amor. Doce Coração de Maria, sede a minha salvação. Amado seja por toda parte o Sagrado Coração de Jesus. Sagrado Coração de Jesus, venha a nós o vosso reino. Sagrado Coração de Jesus, eu tenho confiança em vós. Sagrado Coração de Jesus, creio em vosso amor para comigo. Sagrado Coração de Jesus, coloque em nosso coração os sentimentos de amor, paz, perdão, obediência ao Eterno Pai. E hoje, diante de tudo que ouvimos e da leitura orante, dai-nos, Senhor, a loucura dos santos, a confiança no Deus do impossível. Quem escutou o programa entende o que é isso, a loucura dos santos.

crer no Deus do impossível. E portanto, Senhor, uma fé inabalável. Uma fé inabalável. O Senhor esteja convosco, Ele está no meio de nós, como disse a Roberta lá de Blumenau, que no momento em que ela mudou de religião e teve uma decepção, foi nesses sacramentais, a água benta, que a sustentou. Roberta lá de Blumenau, que no momento em que ela mudou de religião e teve uma decepção, foi nesses sacramentais, a água benta, que a sustentou. Abençoai, Senhor, a água, a roupa dos enfermos, as fotos de família, os remédios. E alivie, Senhor, o fardo pesado da vida. Seu jugo é suave, seu coração é leve. Abençoai e santificai em nome do Pai, do Filho e do Espírito Santo. Amém. E eu me despeço com um clipe inabalável. Não esqueça da catequese. Evangelizar é preciso.

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1: Eu imagino que todos nós, todos os dias, nós nos despedimos de uma ou mais pessoas. Pessoas que eram próximas a nós ou pessoas que nós conhecíamos, que fazia até parte da nossa rotina na sociedade em que vivemos. Mas o que nós aprendemos quando perdemos alguém? Existem lições que nenhum livro é capaz de ensinar. Existem aprendizados que chegam apenas através da dor. A perda de alguém que amamos é uma dessas experiências. Quando perdemos alguém, a primeira sensação costuma ser de incredulidade. Por mais que soubéssemos que aquele momento chegaria um dia, uma parte de nós nunca está preparada. A ausência parece impossível de aceitar. O telefone não toca mais, a cadeira fica vazia, a voz desaparece e o mundo continua girando mesmo quando sentimos que o mundo parou. A perda nos ensina antes de tudo que a vida é frágil. Passamos anos acreditando que teremos tempo. Tempo para visitar, tempo para conversar, tempo para pedir perdão, tempo para dizer eu te amo. E de repente, descobrimos que o tempo não nos pertence. Talvez por isso, a morte seja uma das maiores professoras da vida. Ela nos lembra que nada é permanente, que as pessoas que amamos não estarão aqui para sempre, que os momentos simples são muito mais valiosos do que imaginávamos. Quando perdemos alguém, aprendemos também que o amor não termina com a ausência. O corpo parte, mas as lembranças permanecem, os ensinamentos permanecem, os gestos permanecem. Há pessoas que continuam vivendo dentro de nós através daquilo que nos ensinaram, das histórias que deixaram e da marca que imprimiram em nosso coração. A saudade é uma prova de que o amor existiu. E embora doa, ela também revela a importância daquela pessoa em nossa caminhada. Outra lição importante é que não controlamos tudo. Por mais que desejemos mudar os acontecimentos, existem situações diante das quais somos apenas seres humanos tentando compreender aquilo que está além da nossa capacidade de explicar. E talvez seja justamente aí que nasce a humildade. A compreensão de que a vida não é feita apenas de certezas, mas também de despedidas, de ciclos, de partidas, de reencontros que acontecem apenas na memória e no coração. Perder alguém também nos faz refletir sobre a nossa própria existência. Quantas vezes adiamos nossos sonhos? Quantas vezes deixamos de demonstrar carinho? Quantas vezes acreditamos que teremos outra oportunidade? A partida de alguém querido costuma nos lembrar que a vida está acontecendo agora. Não amanhã, não quando tivermos mais tempo,

0: agora. E talvez a maior lição de todas seja esta: as pessoas que amamos não gostariam que ficássemos presos para sempre à dor da sua ausência. Elas gostariam que honrássemos sua memória vivendo. Vivendo com mais presença, vivendo com gratidão, vivendo com mais coragem, vivendo com mais amor. Porque no final das contas, ninguém passa pela vida por acaso. Cada pessoa deixa algo de si e leva algo de nós. E quando alguém parte, fica a saudade. Mas também fica o privilégio de ter vivido momentos que nem a distância, nem o tempo, nem a morte serão capazes de apagar. A dor da perda pode nunca desaparecer completamente, mas com o tempo ela deixa de ser apenas uma ferida e se transforma em uma lembrança carregada de amor. E o amor, esse sim, permanece. Meu nome é Júnior Quisté, me segue lá nas redes sociais, eu posto conteúdos como este todos os dias. Abraços e até a próxima.
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0: 10:08.
1: Ganhar uma ação trabalhista é apenas parte do caminho. Depois que a justiça reconhece um direito, ainda é preciso garantir que a decisão seja cumprida e que o trabalhador receba o valor devido. O desafio é grande. Dados do relatório Justiça em Números 2025 mostram que dos cerca de 5 milhões de processos em tramitação na Justiça do Trabalho, 69% estão na fase de execução. É justamente nessa etapa que a justiça busca localizar bens, bloquear valores e cobrar o pagamento quando a decisão não é cumprida voluntariamente. Para o coordenador da Comissão Nacional de Execução Trabalhista, ministro Cláudio Brandão, esses números mostram a complexidade dessa fase do processo.
2: Veja, esses números revelam, em primeiro lugar, obstáculos muito difíceis de serem superados. Então, o grande desafio é fazer com que esses números sejam reduzidos. E, ao longo dos anos, nós temos atuado de maneira muito intensa.

0: pensa por meio de convênios, uso de tecnologias que buscam fazer com que a decisão seja concretizada. Então, os obstáculos, repito, são muitos: ocultação patrimonial, lavagem de dinheiro, são estratégias que buscam fazer com que a decisão não tenha a sua realização concretizada. Então, nosso desafio é superar esses obstáculos, transformar a execução em realidade num tempo cada vez menor.
1: E para concluir esse desafio, a Justiça do Trabalho prepara uma mobilização nacional.

0: e pinta a fase mais difícil, mesmo na execução, a conciliação é possível. E de outro lado, também nós temos o incentivo da pesquisa patrimonial para valorizar os núcleos de pesquisa patrimonial existentes em todos os TRTs. Então, por isso mesmo, foram esses os dois grandes eixos que este ano concentrarão as nossas atividades na semana de execução.
1: Trabalhadores e empregadores que tenham processos nessa fase podem solicitar a inclusão do caso na mobilização. O pedido pode ser feito pelos advogados, junto à vara do trabalho responsável pelo processo ou aos centros judiciários de solução de conflitos. Os tribunais regionais do trabalho de cada estado vão divulgar os prazos e procedimentos para participação. Agência Rádio Web, produção e reportagem, Décio Caramigo.

0: obrigado.
1: Bom demais da conta, rapaz.
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1: 10 horas e 17 minutos.
2: A indústria brasileira ganhou mais um incentivo para inovar e se tornar mais competitiva. O Ministério da Ciência, Tecnologia e Inovação, MCTI, vai mobilizar 38,5 bilhões de reais para impulsionar a nova Indústria Brasil, ANIB, até dezembro deste ano. O valor integra o pacote de mais de 140 bilhões de reais anunciado durante a assinatura da Carta de Compromisso Investe Mais Indústria, Mais Financiamento para a Indústria, em agenda com o presidente Lula no Rio de Janeiro. Desse montante, cerca de 102 bilhões virão do Banco Nacional de Desenvolvimento Econômico e Social, o BNDES, o restante de instituições ligadas ao Ministério, 37,5 bilhões da FINEP, financiadora de estudos e projetos, e 1 bilhão da Embrapi, Empresa Brasileira de Pesquisa e Inovação Industrial. Na ocasião, a ministra do MCTI, Luciana Santos, ressaltou a importância da iniciativa para a soberania e para o desenvolvimento sustentável do país.
3: Que essa parceria tem sido marcada por uma atuação conjunta e complementar para apoiar quem pensa e constrói o futuro do Brasil. Por meio da FINEP, já colocamos mais de 41 bilhões na NIB. Isso se expressa em iniciativas como a linha de crédito Mais Inovação, os fundos de investimento em participações voltados, por exemplo, ao Complexo Industrial de Saúde e à Transição Energética, e editais estratégicos como a Chamada Nordeste e a Iniciativa para Combustível Sustentável de Aviação.
2: Os anúncios foram feitos em cerimônia de comemoração pelos 74 anos do BNDES, que é o braço operacional da NIB. O presidente Lula ressaltou a eficiência da gestão e destacou a relevância da participação dos diferentes atores.
4: O que nós estamos assistindo hoje é apenas uma demonstração de que o Brasil não pode comportar mais aquele discurso atrasado entre a competência privada e a competência pública. O que é público e que funciona tem que continuar público e funcionando. O que é privado e funciona tem que continuar sendo privado e funcionando.
2: A ministra Luciana

Santos informou ainda que em 2026 o MCTI vai repassar para a Embrapi 440 milhões de reais. Trata-se do maior valor anual já aportado pelo Ministério para a organização desde a sua criação em 2013. Os recursos vão alavancar investimentos privados e vão permitir contratar 550 projetos de inovação de empresas em um valor total de 1,2 bilhão de reais. Agência Rádio Web. Produção e reportagem, Denise Coelho.

0: A inteligência artificial está cada vez mais presente no dia a dia das pessoas, seja para uso pessoal, educacional ou profissional. No caso das empresas, ela representa uma oportunidade importante para aumentar produtividade, eficiência e competitividade, conforme analisam especialistas. Entender como usá-la é naturalmente um desafio. Para acelerar a adoção desta possibilidade tecnológica entre as pequenas e médias empresas brasileiras, o Itaú Empresas e a plataforma Google se uniram em uma iniciativa que é o programa online Negócio em Dia. O diretor do Itaú Empresas, Marcos Paulo Coelho, explica esta iniciativa, que é gratuita e com acesso liberado a qualquer empresa.
1: É um programa de abrangência nacional, totalmente gratuito, e ele é focado em capacitação e inteligência artificial para pequenos e médios empreendedores. Nasceu de uma parceria entre o Itaú, o Google, o Sebrae e a Tera, cada um trazendo sua expertise. A ideia que guia tudo é menos curso e mais ação. Então não é aquela coisa longa, teórica. São módulos bem curtos, objetivos, de uns 10 minutos. Comissões práticas que o empreendedor já aplica no negócio dele no mesmo dia. E funciona assim, de forma contínua, no formato always on, onde a pessoa avança no ritmo dela quando tem tempo. Tem um guia prático em texto para começar do zero, mas também temos vídeos sob demanda e ainda tem masterclasses, que são encontros ao vivo ao longo do ano.
0: Marcos Paulo Coelho também salienta como na prática o programa Negócio em Dia pode ajudar.
1: Por exemplo, na parte de vendas e marketing, a IA pode ajudar o empreendedor, como faz para a marca dele, para a loja dele aparecer no topo das buscas do Google. Como que ele cria um post, como que ele automatiza a criação.

0: questão de posts de anúncios nas redes sociais, como que ele cria uma imagem para divulgar o produto, sem precisar contratar uma agência, por exemplo. Outro exemplo, na gestão do negócio, ele ajuda a organizar também a gestão de pessoas, organizar a equipe, contratar melhor, dar feedback para a equipe. Outro exemplo, na parte de finanças, que é onde a gente lidera aqui no Itaú. Tem muita coisa prática para usar, dá para fazer IA, para fazer análise financeira da empresa, gestão do fluxo de caixa, ajudar a definir o melhor preço do produto, ajudar a negociar contrato com o fornecedor.
1: Conforme ressalta o Itaú Empresas, além do programa Negócio em Dia, quem é cliente também pode ter até 12 meses gratuitos do Gemini AI Plus, que é uma ferramenta avançada de inteligência artificial do Google disponível no aplicativo do Itaú Empresas. Mais informações sobre o programa podem ser obtidas no site onegocioemdia.com.br. Agência Rádio Web. Produção e reportagem, Diego Abrião.
2: 10h25.
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0: Luan, você vai mudar?
1: A Federação Nacional dos Jornalistas, a FENAGE, divulgou uma nota pública manifestando preocupação com a crescente derrubada de perfis em redes sociais e de sites ligados ao jornalismo independente e alternativo no Brasil. Segundo a entidade, as suspensões de contas têm ocorrido, em muitos casos, sem transparência e sem justificativas claras,

0: comprometendo o direito à informação, à liberdade de imprensa e à diversidade de vozes no debate público. É o que confirma a presidente da FENAGE, Samira Castro.
1: A vulnerabilidade crescente do jornalismo independente em um ambiente em que a circulação de conteúdo depende fortemente das plataformas digitais. Muitos desses veículos têm alcance regional importante e até nacional, eu diria, atuam em temas pouco cobertos pelos grandes meios e dependem das redes sociais digitais para alcançar suas audiências.
0: Composta por mulheres, há 5 anos a Rede Cajueira atua em defesa do jornalismo independente dos estados do Nordeste. Somente a newsletter, informativo enviado por e-mail, é distribuída para mais de 8 mil pessoas. É o que ressalta Mariama Correia, uma das fundadoras.
2: A gente sabe que no Brasil o jornalismo é muito concentrado no Rio de Janeiro, São Paulo e Brasília, e que é preciso defender a descentralização da mídia no Brasil e combater preconceitos contra o Nordeste e as populações nordestinas, porque, em geral, se tem uma ideia muito preconceituosa, estigmatizante sobre o Nordeste.
0: Porém, a conta do Instagram foi excluída sem explicação prévia, segundo Mariama.
2: A gente tentou reverter de várias formas, tanto por meio da plataforma quanto por outros contatos, né, com a empresa, mas a gente não foi informada sobre o motivo dessa exclusão.
0: De acordo com a nota da FENAGE, a situação tem se repetido em estados do Norte e do Nordeste, onde veículos independentes desempenham um papel essencial em territórios considerados desertos de notícias, como reforça a Samira.
1: Quando as plataformas privadas tomam decisões que impactam o acesso a conteúdo jornalístico sem mecanismos transparentes e adequados de contestação, cria-se um ambiente de insegurança para o exercício do jornalismo. Por isso, essa situação é tão preocupante.
0: A Federação Nacional dos Jornalistas também demonstra preocupação com o período eleitoral. Segundo a entidade, falhas nos sistemas das plataformas podem facilitar denúncias falsas e resultar na suspensão de perfis críticos e independentes. A avaliação da FENAGE é de que os mecanismos de moderação das plataformas precisam ser mais transparentes e oferecer garantias para que profissionais da imprensa não sejam penalizados injustamente. Agência Rádio Web, produção e reportagem, Felipe Medeiros.
3: 10:32.
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0: Complicado, né?
1: É que eu não aguento não saber que eu não vou ser mais o motivo desse

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1: Paris, quarta-feira, 24 de junho de 2026. O secretário de Estado americano Marco Rubio se reúne com autoridades dos Emirados Árabes Unidos no primeiro dia de uma viagem por países aliados do Golfo, enfraquecidos pelo conflito no Oriente Médio. Esta é a primeira visita de alto nível americano à região desde o acordo recente com o Irã e das negociações realizadas na Suíça. Rubio pretende discutir com os líderes da região o acordo entre Estados Unidos e Irã e reiterou que Washington não vai aceitar a imposição de pedágios no Estreito de Hormuz, posição contestada por Irã e Omã, que defendem soberania sobre as águas territoriais. Depois, Rubio segue para Kuwait e Bahrein para reuniões do Conselho de Cooperação do Golfo. A Europa Ocidental enfrenta uma onda de calor excepcional e intensa e precoce. Além da França, que vive seu quarto dia consecutivo de alerta vermelho em várias regiões, a situação se estende a outros países como Holanda, Polônia, Áustria, Croácia e Hungria, que também se preparam para a chegada da massa de ar quente. Na França, a terça-feira foi o dia mais quente já registrado desde 1947, quando começaram as medições. A média nacional foi de 29,8 graus Celsius, com picos acima dos 40 graus em várias regiões. Cerca de 68 mil residências ficaram sem energia no sul da Bretanha nesta quarta-feira, após um incidente ligado às altas temperaturas em um transformador de energia. O primeiro-ministro espanhol, Pedro Sánchez, negou nesta quarta-feira a existência de uma corrupção generalizada, apesar do agravamento da crise política em seu governo, após a condenação de seu ex-ministro dos Transportes a 24 anos de prisão e da abertura de investigações contra sua esposa e aliados. Pressionado pela oposição, que pede sua renúncia, Sánchez afirmou desconhecer irregularidades e defendeu a ação do executivo no combate à corrupção. Na América Latina, a candidata de extrema-direita à presidência do Peru, Keiko Fujimori, aparece como vencedora da eleição, segundo a autoridade eleitoral, após ampliar vantagem. Com quase 100% das urnas apuradas, ela acumula mais de 43 mil votos à frente de seu rival de esquerda, Roberto Sánchez, uma diferença considerada irreversível. Sánchez denuncia violação do processo eleitoral, sobretudo no voto no exterior. Observadores da União Europeia afirmam, no entanto, que o segundo turno ocorreu de forma calma e organizada, apesar da forte polarização. Da Rádio França Internacional para a agência Rádio Web, de Paris, Luísa Ramos.
2: 10 horas e 42 minutos.
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0: A violência contra a mulher nem sempre começa com uma agressão visível. Muitas vezes, os sinais aparecem antes, em consultas médicas, em queixas de dores recorrentes ou em alterações de saúde mental. Foi para tentar identificar esses alertas e ampliar a rede de proteção que o Ministério Público de Minas Gerais criou o projeto Alerta Lilás, como explica a promotora de justiça e coordenadora do Centro de Apoio Operacional às Promotorias de Justiça de Combate à Violência Doméstica do MPMG, Denise Guerzoni.
1: Quando assumo o Centro de Apoio Operacional da Violência Doméstica, eu encontro dados estatísticos produzidos pela Secretaria de Justiça e Segurança, dando conta de que a grande parte das mulheres que sofreram ataques letais ou quase letais não haviam ainda sido contempladas por medidas de proteção. 83%, mais do que números, elas são pessoas, são vidas que foram perdidas, que ainda não haviam sido noticiadas nenhuma infração pela Polícia Civil ou pela Polícia Militar ou ainda em algum processo judicial. Então, o CalVD teve essa percepção de compreender que no sistema anterior a um registro de uma ocorrência, essas vítimas estavam a gravitar. E onde? No sistema de saúde.
0: A proposta é transformar unidades de saúde em pontos estratégicos de acolhimento. Isso porque muitas mulheres em situação de violência não procuram a justiça ou a polícia, mas chegam com frequência aos serviços de saúde. A campanha leva informação sobre os tipos de violência previstos na Lei Maria da Penha, orienta sobre os canais de ajuda e capacita profissionais para uma escuta mais atenta e humanizada.
1: Não só médicos, psicólogos, nutricionistas, mas também o staff administrativo. Todo e qualquer que estiver compondo a rede de colaboradores, seja na portaria, na lanchonete, na parte que entrega os aventais para fazer os exames, enfim, todos estão recebendo um letramento mínimo de gênero para que não percamos janelas de oportunidade de proteção. Porque é um erro acreditar que a mulher somente fará alguma narrativa para quando do atendimento com o médico. Com o médico, claro que fará, se assim ela desejar. Mas sabe o que acontece? Muitas das vezes ela pode estar acompanhada quando da consulta. Então a gente prevê essas situações e, por exemplo, ela pode estar se trocando na rouparia ali para fazer o exame e ela dizer: olha, eu estou em situação de violência.
0: A promotora de justiça e coordenadora do Centro de Apoio Operacional às Promotorias de Justiça de Defesa da Saúde, Giovanna Caroni, destaca que o projeto apresenta resultados positivos, que inclusive já chamaram a atenção de outras instituições e até de outros estados.
2: O Alerta Lilás Saúde da Mulher com Prevenção ao Feminicídio, ele reconhece o sistema de saúde como a principal porta para acolher essas mulheres em situação de violência, e não só. Ele faz o direcionamento adequado dessas mulheres para a rede de proteção. Então é um verdadeiro ativador da rede. Daqui um ano, a gente pegar as estatísticas, houve uma diminuição. A mulher vai saber que essa é uma das principais portas para acolher essa mulher. Então, quando ela estiver se trocando, ela vai ter a coragem de: me ajuda, estou em situação de violência, o meu agressor está ali, meu marido está ali, meu irmão, que seja.

0: A iniciativa também busca evitar que a violência chegue ao ponto mais extremo, o feminicídio. O número alto de casos reforça a necessidade de fortalecer a prevenção. O Alerta Lilás amplia a ideia de que o combate à violência contra a mulher não depende apenas da denúncia. Ele também passa pela informação, pelo acolhimento e por uma rede preparada para identificar os sinais antes que eles se transformem em novas histórias de violência. Do Ministério Público de Minas Gerais, para a Agência Rádio Web, Vinícius Araújo.
1: 10 horas e 50 minutos.
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0: A revitalização da indústria é o caminho para que o Brasil retome competitividade e crie empregos de qualidade que proporcionem renda mais elevada aos trabalhadores. A avaliação foi feita pelo presidente da Confederação Nacional da Indústria, Ricardo Alban, durante o evento A Indústria na Agenda dos Presidenciáveis, realizado em Brasília. O encontro reuniu lideranças do setor e pré-candidatos à presidência da República para discutir propostas voltadas ao crescimento econômico e ao aumento da competitividade do Brasil. O presidente da CNI elencou 3 pontos considerados fundamentais.
1: Precisamos colocar a indústria, em especial a indústria de transformação, no centro da nossa estratégia de desenvolvimento. O fortalecimento do setor industrial, a recuperação da economia e a inserção do Brasil no grupo de países de renda alta requer a adoção de uma agenda pró-crescimento baseada em 3 premissas. A primeira delas é a política macroeconômica favorável ao crescimento vigoroso e sustentável. A segunda premissa são as ações de desenvolvimento produtivo que estimule os investimentos e a produtividade. E a terceira são as medidas que ajudem a eliminar o custo Brasil e a melhorar o ambiente de negócio.
0: Segundo Ricardo Alban, é preciso reverter o processo de desindustrialização registrado nas últimas décadas. A participação da indústria de transformação no produto interno bruto caiu de 35,9% em 1985 para 13,7% em 2025. Durante o evento, a CNI entregou aos pré-candidatos o documento Construindo o Brasil 2050, que reúne propostas consideradas prioritárias para o desenvolvimento do país. Foram mencionadas reformas fundamentais, como a modernização do setor elétrico, a melhoria da infraestrutura de transportes, a conclusão de obras paradas, a modernização das relações de trabalho, além do controle de gastos públicos e a redução dos juros. O evento, promovido pela Confederação Nacional da Indústria, reuniu cerca de 1.200 pessoas e contou com a participação dos pré-candidatos à presidência da República, Romeu Zema, Ronaldo Caiado e Flávio Bolsonaro. Já o presidente Lula e Renan Santos foram convidados, mas não participaram. Agência Rádio Web, do Centro de Convenções Ulisses Guimarães, em Brasília, Valquíria Rios.

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vos dito isto, estas coisas, para que vos não escandalizeis. Expulsar-vos-ão das sinagogas, vem mesmo a hora em que qualquer que vos matar, cuidará fazer um serviço a Deus. E isto vos farão porque não conheceram o Pai, nem a mim. Mas tenho-vos dito isto, a fim de que, quando chegar aquela hora, vos lembreis de que já vo-lo tinha dito. Eu não vos disse isto desde o princípio, porque estava convosco. Evangelho de São João, capítulo 16, versículo 1 ao versículo 4. Meus amados irmãos, preciosos ouvintes, com muito prazer, muita alegria, eu inicio mais este programa, o qual será direcionado a seu favor, a sua pessoa, a qual Deus quer falar, a qual Deus quer tratar, neste momento, nesta hora, para livrar você da grande catástrofe que tem pela frente. Então Deus está tentando te persuadir, tentando te chamar a sua atenção, como ele fez com Moisés lá na sarça ardente. Deus fez com que a sarça queimava, mas não consumia. Aquilo foi uma forma de Deus chamar a atenção do profeta, e conseguiu atrair a atenção do profeta para lá, para que então ele pudesse falar com o profeta, tirar ele do meio do berrado das ovelhas, tirar ele do meio do seu laço parentesco, tirar ele do meio. E assim é Deus, através de um programa como esse, tentando te tirar você de algum lugar, trazer você, chamar a tua atenção, para você parar e ouvir. O que é isto? O que é isto? Essa sarça queima, mas não é consumida? O que é isto? Então Deus quer fazer isso por você. Te convido agora a orar comigo neste momento. Nós orarmos junto, vamos falar com Deus nesse instante. Que Deus abençoe grandemente a sua vida. Música.

Meu Deus e meu Pai, em nome de nosso Senhor Jesus Cristo, venho orar ao Senhor agora, buscar a Tua presença, meu Deus. Eu sei que são momentos difíceis que muitos passam. Não precisamos ser

profeta, não precisamos ter o dom de profecia para poder dizer assim, eu vejo isso, eu vejo aquilo. É a condição do mundo atual no qual nós estamos vivendo, em que as pessoas se encontram em aflição, em angústia, em perplexidade, tantas coisas acontecendo nesta hora, meu Pai. Mas o Senhor pode guardar, o Senhor pode abençoar, o Senhor pode agora restaurar, renovar, ó Deus, consolar uma mãe, consolar um pai, consolar um filho, uma jovem. Deus sofreu uma decepção no namoro, uma esposa jovem que talvez sofreu uma decepção no casamento, e assim, Pai, uma criança doente, o ancião, Senhor, ó Deus, ajude a todos nesta hora. É a minha oração, Pai, e que este programa seja realmente um oásis para cada um agora. Pedimos no nome de Jesus Cristo pela cura, pelo consolo, pelo refrigério, pela paz de cada um nesta hora, porque só o Senhor pode fazer isso. Eu peço estas bênçãos no nome de Jesus Cristo e nos dê um bom programa, Pai, ungido e abençoado. Amém, meu Deus. Amém, Senhor.

0: Damos graças a Deus pela sua palavra, pelo seu amor, pelo presente inefável que ele nos deu. O Senhor Jesus Cristo, para ser nossa salvação, tomar o nosso lugar, né, meus amados? Graças a Deus. Você está em sintonia com essa emissora amiga, programa Luz no Entardecer, o qual é apresentado aqui diariamente por essa emissora, e nós ficamos gratos a Deus, porque neste horário nós temos um encontro marcado, e você que quer ser abençoado. Então é só ligar seu rádio, fala para o seu vizinho, fala para a sua vizinha, fala para os seus amigos de trabalho, diga, olha, sintoniza o rádio na emissora tal. É isso mesmo, então você vai ser abençoado. Olha como nós temos sido abençoados, nossa família, nossos filhos, nossa casa, Deus tem abençoado. Então liga o seu rádio, sintoniza, tal hora. Então você pode fazer isso, né? E Deus vai te abençoar por fazer isso. Fala para os seus amigos, fala para todos que aqui tem uma mensagem que realmente liberta o coração das pessoas.
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0: Muito bem, meus amados, nós vamos ouvir uma linda faixa musical, Amor Sem Censura, isso mesmo, vamos ouvir essa linda canção, abrindo a nossa programação nesse instante. Que Deus abençoe a todos vocês nesta hora. Amor Sem Censura.

Não se turbe o vosso coração, crede em Deus, crede também em mim. Na casa de meu pai há muitas moradas, se não fosse assim eu vos teria dito, vou preparar-vos lugar. E quando eu for e vos preparar lugar, virei outra vez e vos levarei para mim mesmo, para que onde eu estiver, estejais vós também. E já sabeis para onde vou e conheceis o caminho. Evangelho de São João, capítulo 14, versículo 1 ao versículo 4. Pois bem, meus amados, vamos deixando o nosso telefone para participação para todos vocês que querem participar conosco, deixar seu recado, você pode ligar para nós pelo telefone de número 96050906. É isso mesmo, 95-9605-0906 é o telefone para contato. Ligue para nós e nós estamos muito gratos receber a sua notificação de como você está recebendo a programação aí no seu rádio, como está chegando. E fala alguma coisa para nós. Solicite também literatura, folhetos, CDs, nós te enviaremos gratuitamente. Estudo bíblico de volta à palavra original, nós enviaremos para você gratuitamente. Deus continue vos abençoando e vamos dando prosseguimento ao nosso programa, trazendo mais uma linda faixa musical. Agora é pai e filha cantando, a irmã Alice, o Alessandro cantando o hino, que traz por título Linda História. Vamos ouvir mais esta linda canção nesse momento. Vai alegrando o seu coração, porque daqui a pouquinho nós temos a palavra, que é a parte mais importante da nossa programação. Linda História, ouçamos.

Disse-lhe Tomé: Senhor, nós não sabemos para onde vais, e como poderemos saber o caminho? Disse-lhe Jesus: Eu sou o caminho, a verdade e a vida. Ninguém vem ao Pai senão por mim. Se vós me conhecesseis a mim, também conhecereis a meu Pai, e já desde agora o conheceis e o tendes visto. Coisa maravilhosa, graças a Deus, né?

gostaria de, também de estender o convite a todos vocês, se possível for, participar de nossos cultos no Tabernáculo da Fé, na rua Fernando Ferrari, no 442, na cidade de Dourado. Quem sabe em algum momento você esteja por lá, passeando na casa de algum parente. Então vá até ali o Tabernáculo da Fé, é na rua Fernando Ferrari, no 442, Vila Industrial. É a rua do 3º Batalhão da Polícia Militar, conhecido por todos, né? 2º DP. Então você pode chegar até ali e participar do nosso culto quarta-feira, 7:30 da noite, domingo, 8:30 da manhã e às 18 horas, 6 horas da tarde, é o nosso culto no Tabernáculo da Fé. Então vai até ali, participe conosco, seja abençoado conosco, alegre conosco, cante, vibre e ouça a palavra do nosso maravilhoso Deus. Vamos ouvir mais uma linda canção neste momento. 1 Coríntios 13 é o nome dessa canção que nós vamos ouvir agora, né? Cantado ali pelo chamado Conjuntão ali em Goiânia, né? Então vamos ouvir esta linda canção e juntos estaremos sendo abençoados por Deus. Música.

É, o amor é o remédio para todas as coisas, né? O amor. Veja o que o Senhor Jesus fala no Evangelho de São João, capítulo 15, versículo 12 a seguir. Ele disse assim, ó: o meu mandamento é este, que vos ameis uns aos outros, assim como eu vos amei. Ninguém tem maior amor do que este, dar alguém a sua vida pelos seus amigos. Vós sereis meus amigos se fizerdes o que eu vos mando. Já não vos chamarei servo, porque o servo não sabe o que faz o seu senhor. Mas tenho-vos chamado amigos, porque tudo quanto ouvi de meu Pai, vos tenho feito conhecer. É este versículo 12 até o versículo 15 do capítulo 15 do Evangelho de São João, né, meus amados? É algo muito maravilhoso. Conta-se a história de um rei que pediu para um dos seus servos, alguém, escrever para ele algo, alguma frase que ele podia usar em todos os momentos da sua vida. Ele podia usar aquela frase. Quando ele estiver doente, ele podia usar aquela frase. Quando ele estivesse com alegre, podia usar aquela frase. Então, com saúde, ele podia usar aquela frase. Então, cada momento, ele poderia usar aquela frase. Então, diz que o seu servo escreveu para ele a frase titulada "Vai passar". Então, está doente? Vai passar essa doença. Está triste? Vai passar essa doença, essa tristeza. Então, vai passar. E a irmã Valdessa, então, canta para nós o hino que traz por título "Vai Passar". Vamos ouvir mais essa canção.

bem, meus amados irmãos, preciosos ouvintes. Nós chegamos num momento especial, um momento muito oportuno, um momento próprio agora. E sabendo você está, vai passar, a palavra vai tirar isso da sua vida, né? Então vamos dar toda a atenção à palavra, que nós vamos ouvir então a mensagem deste instante, desta programação, a qual vai falar ao coração de cada um de nós nesta hora.

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respondeu Jesus: o meu reino não é deste mundo. E se o meu reino fosse deste mundo, pelejariam os meus servos para que eu não fosse entregue aos judeus. Mas agora o meu reino não é daqui. Disse-lhe, pois, Pilatos: logo tu és rei? Jesus respondeu: tu dizes que eu sou rei. Eu para isso nasci e para isso vim ao mundo, a fim de dar testemunho da verdade. Todo aquele que é da verdade ouve a minha voz. Disse-lhe Pilatos: que é a verdade?

E conhecereis a verdade, e a verdade vos libertará, disse Jesus. E ainda, respondeu Jesus, o meu reino não é deste mundo. E se o meu reino fosse deste mundo, pelejariam os meus servos para que eu não fosse entregue aos judeus. Mas agora, o meu reino não é daqui. Disse-lhe, pois, Pilatos, logo tu és rei? Jesus respondeu, tu dizes que eu sou rei. Eu para isso nasci e para isso vim ao mundo, a fim de dar testemunho da verdade. Todo aquele que é da verdade, ouve a minha voz. Disse-lhe Pilatos, que é a verdade? São João capítulo 18, versículo 36, 37 e 38, nós encontramos o que está sendo citado nesse instante. E ainda em São João capítulo 14, versículo 6, Jesus diz, eu sou o caminho e a verdade e a vida. Ninguém vem ao Pai senão por mim.

Ouvintes amados, irmãos em Cristo Jesus, está mais do que comprovado que a verdade é Jesus, a mentira é Satanás. Tudo que é mentira é condenável, é incompatível com Deus, como a luz é incompatível com as trevas. Não podemos, de maneira alguma, pensarmos nos céus, na glória eterna, isto é, estarmos nos céus, vivermos com Cristo na eternidade, sem que vivamos com Ele aqui enquanto estamos nesta dimensão terrena. E ninguém pode dizer que está com Ele, vivendo nele, sem que esteja na verdade. Você pode ser uma pessoa que nunca tenha proferido uma mentira. No negócio, tem cumprido seus tratos fielmente, nunca mentiu para a esposa, nem para o esposo, nem para os filhos, nem para os pais. Mas se você crer numa mentira, você pratica aquela mentira. Estamos falando já no sentido religioso. Queremos chamar a atenção de todos os nossos ouvintes que, se praticamos uma religião que não é verdade, então somos mentirosos. Por quê? Estamos praticando uma mentira. Só há uma que é verdade. Só há um caminho. Só há uma vida. Só há uma verdade. Ninguém pode procurar verdade em outro lugar a não ser em Jesus Cristo, a não ser em sua palavra. Por isso, Deus não é objeto de estudo.

Deus, a palavra Deus quer dizer objeto de adoração. O seu carro, a sua casa, o seu filho e outras coisas terrenas podem ser deuses para você. O dinheiro, por exemplo, se torna um objeto de adoração. É uma coisa que ocupa o primeiro lugar, antes de todas as demais. É uma coisa que faz você colocar tudo em segundo plano. É que é o seu Deus. Agora notemos, amados, e concluamos juntos, que a verdade é Jesus Cristo. Pilatos estava diante da verdade e perguntou: que é a verdade? Será que aquele governador vivia só mentindo? Não sabia o que era verdade? Um homem naturalmente instruído, estudado para ser um governador e fazer uma pergunta desta: que é a verdade? Sinal de que ele não conhecia a verdade. Sinal de que ele estava mergulhado no paganismo, na mentira, no engano, embora sendo um governador. Mas ali estava a verdade encarnada, que o mundo não pôde suportar, não pôde encarar com revelação divina, senão aqueles a quem Deus quis mostrar como Cristo, o Filho de Deus vivo, como o profeta de Deus, como o Emmanuel, Deus conosco, como Cordeiro de Deus. A indicação que João Batista fez deveria ser suficiente para todos aqueles teólogos de então, que Jesus era de fato o Messias, o Cordeiro de Deus. Eles conheciam as escrituras de cor. Mas notem como o nascimento de João Batista foi extraordinário. Fez cair temor sobre todos, diz a Bíblia em São Lucas. Comece a ler no primeiro capítulo e veja como foi o nascimento de João Batista. Foi uma coisa extraordinária. Zacarias saiu mudo dali de dentro quando ele ofereceu o sacrifício, e todos se maravilharam. Depois eles viram, constataram a maravilha. Depois do menino nascido, que ele deu o seu nome, escreveu o seu nome numa tábuazinha, então a sua língua foi solta. O sacerdote, os seus colegas, viram tudo isto, conheciam o nascimento de João Batista, a maneira que ele veio ao mundo. Era um testemunho precursor para eles. Mas, no entanto, quando aquele menino cresceu como um homem extraordinário, desobedecendo, isto é, fora da linhagem de seu pai, indo para o deserto, e apontou a Jesus Cristo como Cordeiro, eles não creram. Naturalmente o tiveram como um louco, como um desviado da linhagem. Ele deveria ser também um sacerdote. Ele deveria ajudar a manter a tradição e não ser um choque com a tradição, com a lei, com a religião do dia. Mas João Batista indicou a Jesus Cristo como o Cordeiro de Deus, como a verdade, como o caminho, como a vida. Mas quem deu crédito à nossa pregação? Perguntou o profeta Isaías, justamente vendo a cena da cruz, descrevendo todo o sacrifício do Calvário. Antes ele pergunta: quem deu crédito à nossa pregação? E a quem se manifestou o braço do Senhor? A resposta nós

encontramos nas Escrituras, reconhecidamente pelos príncipes das sinagogas, reconhecidamente pelos sacerdotes, pelo sumo sacerdote. Esta gentinha que não conhece a lei foi quem deu crédito à pregação do profeta. Foi esta gentinha que deu crédito a esta mensagem. Veja se há no meio deles algum príncipe. Eles respondem: é uma Maria. Se ele fosse de fato um profeta, ele saberia quem está banhando seus pés com lágrimas e ungindo a sua cabeça com óleo. Foi uma Maria Madalena, foi uma mulher pecadora, foi um ladrão crucificado, foi um vendedor de peixe na feira que disse que ele é Cristo, filho do Deus vivo. Mas veja se algum príncipe da sinagoga aceitou esta mensagem deste profeta, deste louco que vem aí do campo, dizendo que esse bastardo é o filho de Deus, é o cordeiro de Deus. Isso foi o que Jesus recebeu dos homens que tinham conhecimento das Escrituras, conhecimento intelectual apenas. Mas uma coisa é certa, ouvintes: nós temos constatado, através das Escrituras, que quando Jesus foi crucificado e rendeu seu espírito, houve trevas, tudo escureceu, sinal de trevas. Parece que Deus houvera saído da terra. E agora, eles, como vitoriosos, se sentiam à vontade. Abafamos aquele burlador. Agora não temos mais quem vem virar as nossas mesas de comércio evangélico. Agora não temos mais quem vem preocupar com as nossas vidas, pregar contra as nossas mulheres, contra o nosso pecado religioso. Por quê? Tapamos a sua boca, usamos todas as forças religiosas e nacionais e o crucificamos. Ei-o na cruz, morto, derrotado. A verdade havia sido crucificada, mas eu tenho exclamado com a minha alma: preguem a verdade na cruz, crucifiquem-na, escarneçam dela, leve-a para o sepulcro, tudo fica escuro. Mas no terceiro dia, uma mulher gritou: ele vive, ele vive, ele vive. Isto quer dizer que a verdade não ficou sepultada. Logo eles tiveram a grande surpresa de saberem que o coxo que mendigava na porta formosa do templo estava andando. Logo eles constataram que a morte de Jesus não pôs fim ao seu ministério, porque ele foi derramado em sua igreja. Depois que as trevas caíram sobre a terra, eles colocaram-no em um sepulcro, na verdade. Ali ele ficou aquelas três noites e aqueles três dias, mas no terceiro dia ele saiu. Já estamos nos referindo àquele Jeová que nasceu numa manjedoura, aquele Jeová que brincou como criança, aquele Jeová que chorou, que gemeu, aquele Jeová tomando sobre si as nossas iniquidades, tomando sobre si as nossas dores. Estamos constatando cada dia, cada instante, que Jesus é o Jeová do Velho Testamento, é Deus encarnado. Jeová saiu da sepultura. Ele havia dito: derribai esse templo e em três dias o levantarei. Na primeira pessoa, quem estava falando ali era o Jeová, que levantaria aquele templo,
aquele

0: corpo e o glorificaria, porque nele habita corporalmente toda a plenitude da divindade. E então Jeová subiu às alturas. Depois Jeová voltou para habitar sua igreja. Em forma de espírito, Jeová voltou para andar no meio de sua igreja e dar poder ao seu povo. Uma vez mais Jeová veio, e desta vez para ficar em seu povo, em sua igreja. E de novo Jeová curando os enfermos, levantando os mortos, manifestando-se a si mesmo pelo Espírito Santo. Jesus voltou, o Emmanuel voltou. Ele é Deus conosco, Ele é Deus sobre nós, Ele é Deus conosco, Ele é Deus em nós. Deus sobre nós é Pai, Deus conosco é Filho, Deus em nós é Espírito Santo. Nunca uma primeira, terceira, segunda, terceira pessoa, mas é o mesmo Deus, obrando na sua igreja, através de sua igreja, pela sua igreja, a favor de seu corpo aqui na terra. Você deve se sentir nesse instante integrado neste corpo, no corpo de Jeová, no corpo de Jesus Cristo, no corpo do Deus vivo. Foi para isso que ele se fez homem. Jeová desceu aqui na terra e ele ergueu a prostituta para não pecar mais. Ele desceu aquele bêbado com moscas em sua face, enquanto jazia inconsciente na sarjeta, e o levantou. Ele levanta do pó o pobre, do monturo necessitado, para se assentar na mesa com os príncipes de Deus, com Jacó, com Elias, com Moisés. Estamos assentados em lugares celestiais, porque ele nos levantou a este lugar para nos assentar com esses príncipes, com estes heróis da fé. Eu prefiro estar separado deste mundo, mas me sinto incluído na reunião dos santos, dos heróis da fé. Você deve se contentar com isto, dar graças a Deus, ser agradecida, ser agradecido por isso. É Deus em nós, é esperança da glória, é o mistério que Paulo viu. Ele não viu algo mais do que isso. Sim, Jesus veio e derramou seu sangue, libertou o cativo. Ele veio e redimiu suas ovelhas perdidas, lhes deu vida eterna e elas nunca perecerão. Ele não perderá nenhum deles, mas ressuscitá-los-á no último dia. A segunda morte não pode causar-lhes dano algum. Ela não tem poder sobre eles, sobre os filhos de Deus, no qual Jeová habita, no qual o Espírito Santo habita. Foi para isso que ele derramou seu sangue, para preparar um corpo para si. Porque este corpo pertence ao Cordeiro de Deus, e eles seguem-no onde quer que ele vá. Eu peço nesse instante ao meu Deus que complete a luz desta mensagem em cada coração ouvinte. E vamos, irmão, irmã, se ponha de pé, viva como uma resgatada, redimida, um redimido. Quando você olhar para o seu passado, não veja uma prostituta, não veja um bêbado, mas veja o sacrifício de Jesus Cristo, Cristo crucificado, e você crucificado com ele, ouvindo aquelas palavras: hoje mesmo estarás comigo no paraíso, hoje mesmo serás uma nova criatura, hoje mesmo você tem uma nova vida, tem morrido para o mundo. Isto é que eu peço a Deus que aconteça com cada ouvinte, em nome de Jesus Cristo. Amém.
1: Celestial, abençoe os corações de todos meus irmãos e irmãs, no nome do Senhor Jesus Cristo, Pai. Sela essa mensagem em nossas vidas. Amém. Deus vos abençoe, meus amados irmãos, preciosos ouvintes.

Nós vamos retornar no próximo programa. Pai, estar junto com todos vocês para mais uma mensagem como essa que vocês acabaram de ouvir. Deus vos abençoe, Deus vos guarde, Deus vos encha desta graça bendita, né? E até o próximo programa, se Deus quiser, quando nós estaremos junto com vocês novamente. Deus os abençoe, Deus os guarde. Lembre-se que esse programa é levado ao ar diariamente aqui por essa emissora. Então volte a nos ouvir amanhã, neste mesmo horário, se o Senhor nos permitir. Com fé no Filho de Deus, a fé que vence o mundo.

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1: 12 horas e 1 minuto.
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0: vocês.
1: Obrigado, gente.
0: Pra Alcione.
1: Obrigado. Obrigado, bom gosto.
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2: 12 horas e 50.

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0: Bem-vindos e chegamos nela, hein? Como ela chega rápido, é a quarta-feira. É quase finalzinho de semana e o dia hoje promete, hein? Música boa, informação, interatividade e, é claro, a sua companhia aqui no nosso Show da Tarde. Tá começando agora, hein?
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0: Obrigado, gente.
1: Irmão, muito obrigado pelo convite. Deus te abençoe, sucesso. Mais e mais, que evento lindo e maravilhoso.
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0: e 9 minutos. Minutos.
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2: Voltamos aqui com você no seu Show da Tarde e já vamos dar aqui o play na sequência que envolve você, hein? Os hits mais incríveis, o que tá bombando lá fora, toca aqui na sua programação. O seu programa cheio de energia positiva e de muita musicalidade, hein?
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1: Tudo para mais um super bloco musical repleto de sucessos aqui no seu Show da Tarde. Ó, espero que você esteja animadão aí, hein? Pois estamos aqui naquele clima, daquele jeito, no pique, hein? Bora aumentar o volume aí porque músicas incríveis vão rolar a partir de agora.

0: 8:44.
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0: 7:47.
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2: Estamos de volta aqui com mais uma seleção musical do seu show da tarde. Olha, prepare-se porque essa seleção promete. Você vai cantar, você vai dançar, você vai se divertir ao som dos hits aí do momento, hein?
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0: horas e 2 minutos.
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0: 14 horas e 2 minutos.
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9: Aqui com mais uma seleção musical do seu Show da Tarde. Olha, prepare-se porque essa seleção promete. Você vai cantar, você vai dançar, você vai se divertir ao som dos hits aí do momento, hein?
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11: Existe uma teoria que se chama 90-10, onde uma pessoa tem 90% daquilo que você procura em alguém, só que você foca naqueles 10% que falta. Você sai pra rua, se aventura e realmente você encontra aqueles 10%, mas não se deu conta que perdeu os 90%. Era uma

0: horas e 18 minutos.
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1: 14 horas e 22 minutos.
2: Estamos aqui com você no seu Show da Tarde e já vamos dar aqui o play na sequência que envolve você, hein? Os hits

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6: Horas e 40 minutos.
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8: Estamos de volta aqui com mais uma seleção musical do seu show da tarde. Olha, prepare-se porque essa seleção promete. Você vai cantar, você vai dançar, você vai se divertir ao som dos hits aí do momento, hein?

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3: E assim chegamos ao fim de mais um Show da Tarde. Agradecemos aí, ó, pela sua honrosa audiência, pela sua companhia especial, que torna a nossa tarde cada vez mais inspiradora. Obrigado pela sua audiência mais uma vez e até o nosso próximo encontro.
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4: Horas e 54 minutos.
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2: 15 horas e 48 minutos.

tá feliz? Que legal, tá na boa. Então vem comigo, sobe o som, aumente o volume, porque a partir de agora está no ar o meu, o seu, o nosso programa Onda Sertaneja. Hoje é quarta-feira, dia 24 de junho de 2026. Emocionando a galera. Bons fluidos e vibrações positivas. Éder Machado na comunicação a partir de agora. Eu daqui, você daí. Vamos juntinhos. Tudo de bom. Sejam bem-vindos, aqui tem boa música, tem sucesso, tem alegria. E vamos começar o programa de hoje, então receba a mensagem.

Hoje coloque uma roupa que você gosta bastante, pronto para enfrentar seus medos. Às vezes, um pouco de confiança é de tudo que precisa.

0: No primeiro bloco, nós ouvimos Thiago Freitas no Onda Sertaneja Deu Forró, Aliança de Lata com Alberi, Banda Dimensão e Os Campeiros, Como é Bom Voltar. Você tá ligado no bailão, é o sucesso, é a alegria pra você. Alto astral lá em cima, guri. Aqui é Onda Sertaneja, tchê.
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Daço, Onda Sertaneja é sucesso, é música boa, é alegria. Éder Machado na comunicação indica. Roberto e Meirinho é pai e pum. Vamos ao intervalo e já já voltamos. Momento.

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Legal demais, já estamos de volta, retornando meus brothers, meus queridos, os ouvintes mais ligados na programação. É o Onda Sertaneja pra você e por você, Éder Machado te faz companhia. A companhia certinha por aqui. Deixa eu mandar um salve e um alô muito carinhoso pra Macedônia em São Paulo, Sebastião Leal no Piauí, Luiz Domingues no Maranhão, alô Canhotinho em Pernambuco, Pereiro no Ceará e também o Mirim, Nova Cruz, Rio Grande do Norte, Glória do Goitá em Pernambuco, Vila Nova dos Martírios no Maranhão, alô Fortaleza no Ceará, Eunápolis na Bahia, Arco Verde em Pernambuco, Sussuapara e também Valença do Piauí no Piauí, Afogados da Ingazeira em Pernambuco, Conselheiro Lafaiete, alô Minas Gerais, Serafina Correia no Rio Grande do Sul, Santa Quitéria no Ceará, Jandaia em Goiás, Pio 12 no Maranhão, alô Vargem Grande Paulista em São Paulo, Centralina, Minas Gerais, Santa Brígida na Bahia, Uruoca no Ceará, Ilha de Itamaracá em Pernambuco e também Nova Esperança no Paraná. Bem de boa, vocês estão ligados acompanhando o programa Líder de Audiência, Onda Sertaneja, Éder Machado na comunicação. Apresento agora, em destaque no programa, Momento da Tradição. Aumenta o volume, confere o destaque de hoje. No destaque do Momento da Tradição, aqui no programa

Onda Sertaneja. Vamos apresentar o cantor da cidade de Uruguaiana, Ciro Correia. Ele canta Orgulho de Gaúcho.

A estação do sucesso é aqui. Renato e Rafael, nós ouvimos Beber Até Cair. Tá curtindo? Tá ligadaço de leste a oeste, de norte a sul. O volume é sintonizado aqui.

Deixando pra você, os Monarcas, tirando o chapéu pra Deus. Patrícia e Manuela, Chama o SAMU, Luz do Luar, que som legal. Rainha Musical, nós ouvimos Férias em Gramado e os Mateadores, Flor de Rodeio. Assim chegamos ao final de mais uma edição do programa Onda Sertaneja. Muito obrigado pela sua companhia, pelo carinho e pela audiência de vocês que ficaram ligadaço. Daqui a pouquinho mais um programa líder e campeão de audiência, pintando na parada. Éder Machado tá dizendo o seguinte, mulherada, cheguem juntinhas no rádio e sintam-se beijadas. Rapaziada, sintam-se todos abraçados. Gente da gente, um beijo carinhoso, fiquem com Deus, cuide-se.

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1: 16 horas e 43 minutos.
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3: Olá, minha gente, por aqui nós estamos chegando juntos com mais um programa chamado Sertanejo Classe A.

0: quem vos fala e se apresenta, sou eu mesmo, Elber de Andrade. Prazer imenso, estamos juntos aí com você para tocar muita moda sertaneja aqui no seu rádio, né? Deixa cair as primeiras hoje.
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1: Mais uma que você recordou e ouviu com a gente também? Bom, daqui a pouco tem mais sucessos.
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2: 17 horas e 1 minuto.

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6: 17:26.
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8: Você está curtindo o sertanejo classe A na comunicação do amigão de sempre, o Elbert Andrade. Vamos juntos. É muito bom, né? Saber que você está ligado com a gente, está ouvindo o nosso programa.
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1: Daqui a pouquinho, muito mais músicas em nossa programação. Eu volto em instantes.
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1: 17 horas e 47 minutos.
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1: Daqui a pouquinho, mais moda sertaneja pra você.
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4: 18:08.
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1: Daqui a pouquinho, muito mais músicas em nossa programação. Eu volto em instantes.
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1: 18 horas e 27 minutos.
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0: Que coisa linda!
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5: Oito horas e 44 minutos.

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1: Meus amigos, enquanto descansa, a gente dá mais uma volta ao mundo aqui, tá? Agora, mais um modão. Música, divina música, que me envolve neste momento. Através desta mensagem, meu eterno agradecimento. Luz, amor e paz.

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1: Daqui a pouquinho tem mais aqui do Sertanejo Classe A.
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1: Amigo ouvinte, fique em paz onde estiver. Amanhã, se Deus quiser, vamos voltar.

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